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levante a mão. 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

0: Graças a Deus, agora são 22 horas 8 minutos. Está no ar o programa Desperta Vida, aqui pela Rádio Águia FM, que tem o oferecimento todo especial da Igreja Evangélica do Amor de Deus, tá bom? Aqui no estado do Ceará e em breve em todo o Brasil e o mundo. E já está comigo aqui ele, o pastor Carlos Eduardo, que vai estar conduzindo aqui esta programação no nome de Jesus.
1: Muito boa noite, pastor Cícero, boa noite, pastor Gilberto Filho, muito boa noite a você, ouvinte dessa programação. Quero começar essa programação já mandando um alô para minha mãe, a dona Célia, lá na Cachoeira, o Almir, filho, a Leide, estive jantando com ela hoje. Mandar um alô para ela. Alô para a missionária Valdirene, um alô para todos os membros da Igreja do Amor de Deus do estado do Ceará, de Messejana, de Redenção, tá certo? Olha, são agora 22 horas e 9 minutos. Pastor Gilberto Filho vai dar o seu boa noite.
2: Boa noite, pastor Eduardo. Boa noite, pastor Cícero, né? Boa noite a todos os ouvintes da Rádio Águia, né? FM 87.5. Nós estamos aqui para realizar o programa Desperta a Vida. E você que está aí do outro lado, seja bem-vindo. Comece já a tua participação aí, mandar o teu pedido de oração, mandar o teu alô para o teu amigo, para o teu irmão em Cristo. Desde já quero mandar também um alô todo especial para o Bispo Cláudio Garcia, para o Pastor Pedro, Pastor Fábio Lopes, né? Para os demais pastores, Pastor Adair, Pastor Clairto, Pastora Rosa, Pastor Silvino, Pastor Aldiz, é muito pastor, né? Glória a Deus, né?
1: É, tanto do pastor, por isso que eu não falo, que eu tenho medo de esquecer de algum, né? Mas você pode participar conosco através do WhatsApp da rádio, é 85 98709 6124, pastor Cícero.
0: Com certeza, pastor Eduardo. E hoje estamos estreando aí o nosso aplicativo, né? Eu passei para todos os ouvintes que são cadastrados aqui na rádio. Quem é ouvinte da rádio cadastrado recebeu aí o link, o vídeo explicando como é que baixa, né? Eu enviei um áudio bem direitinho explicando e já tivemos aí mais de 180 downloads. Deixa eu ver aqui, vou atualizar aqui. Deixa eu ver aqui. Olha só, acabou de atualizar aqui. Pronto, já tivemos mais de 190 downloads, né? Em poucas horas. Então, muita gente baixou o aplicativo. E aí no aplicativo, você que está ouvindo pelo aplicativo, tem um íconezinho do WhatsApp. Tem uma bolinha aí com o ícone do WhatsApp. Quando você clica aí, vem direto para o WhatsApp da rádio. E aí você pode, né, mandar o seu áudio, você pode pedir o seu louvor, incluir o seu nome para oração, tá bom? Em nome de Jesus.
1: Então não precisa mais o pastor Cícero mandar o link, por quê? Porque na tela do teu celular vai estar o íconezinho aqui, da Show, igual o da Shopee, né? O 99, enfim, o WhatsApp, o LX, vai ficar. O meu já está aqui na tela, eu já adicionei, né? E então isso é uma bênção de Deus, né? Porque é só clicar em cima, pronto.
0: Pronto. No caso aí, pastor Eduardo, é mais uma opção, né? Mais estável, né? Ou seja, a pessoa tem a segurança que ali não vai cair, que ali, enfim. Mas ainda dá para ouvir pelos links lá, ainda dá para ouvir normal pelos links, tá certo? Mas quem quiser, baixa o aplicativo, é mais uma segurança. A gente tem muita audiência também pelos links, porque ele está distribuído aí mundo afora, né? Mundo afora. Então, você pode compartilhar o aplicativo para quem não tem ainda, mas enfim, é mais uma opção.
1: Eu falei isso aqui com a irmã lá da Igreja da Redenção, ela: que bom, pastor, tá aqui, é só apertar em cima. Pois é, já aparece o íconezinho aqui, Águia FM, e essa águia, né? A águia do programa Voando com as Águias, né? É isso aí, vamos ficar com a primeira faixa musical, a gente volta já já. Programa da Igreja Evangélica do Amor de Deus, pra você.

0: Muito bem, já estamos de volta no programa da Igreja Evangélica do Amor de Deus com o seu amigo pastor Carlos Eduardo e o pastor Gilberto Filho. Quero dedicar esse louvor que nós colocamos agora, oferecer esse louvor para o irmão Mariano lá em Iguatu. Alô, irmão Mariano, alô Jackson, Jefferson, alô irmã Lúcia, Deus abençoe aí a vida de todos vocês, em nome do Senhor Jesus Cristo, né? Então, nesta quarta-feira, presta bem atenção. Você que mora em Barreira, você que mora no Acarape, nas Lages, na Barra Nova, no Piroás, você que mora em Antônio Diogo, venha estar comigo na nossa Catedral dos Milagres, na Igreja Evangélica do Amor de Deus, de Redenção. Hoje lá no Maranguape já me perguntaram aonde fica a Igreja Evangélica do Amor de Deus. Eu disse, é no outeiro 2, na entrada das Lajes. Não tem como você errar. Se você pegar como quem vai para as Lajes, você vai passar na frente da Igreja Evangélica do Amor de Deus. Eu estarei ali, pastor Carlos Eduardo, para fazer essa reunião de busca, de ensinamento da palavra de Deus, porque nós temos que aproveitar, enquanto o Espírito Santo está na terra, enquanto a Bíblia ainda está em nossas mãos, porque, meu irmão, a Bíblia ela mostra que nós estamos no final dos tempos. A Igreja de Jesus será arrebatada. A Bíblia, a palavra de Deus, vai praticamente sumir da terra, porque o anticristo vai perseguir a igreja, o Satanás vai perseguir a igreja, ele vai descer, sabe, com toda a ira para destruir a igreja, mas ele não vai conseguir, porque a igreja vai ser tirada da terra. Então, aproveite hoje, enquanto há tempo. Quando eu vinha para a rádio, eu vi vários irmãos ajoelhados, com certeza no culto de oração, ajoelhados ali. A coisa mais linda que existe é uma pessoa ajoelhada aos pés do Senhor, aos pés do Deus verdadeiro, Deus vivo, que criou o céu, que criou a terra, que criou tudo que há nesse mundo, que há no universo. Oh, Deus poderoso, Deus maravilhoso, eu tenho alegria. Eu não sei como é que você vai entender isso, mas eu tenho orgulho de ser chamado filho de Deus, porque eu sou filho de Deus, gerado não pela vontade da carne, mas pela vontade do Espírito Santo de Deus. E eu verei o meu Senhor, não como os quadros pintados, mas como Ele é, eu verei, porque Ele virá com os seus anjos e nos levará para estar com Ele, porque foi isso que Ele prometeu na sua palavra. Então, nessa quarta-feira, eu estarei em Redenção, no Outeiro 2, na antiga Pedra do Amor, e o pastor Gilberto Filho vai estar nesta quinta-feira. Onde, pastor Gilberto? Vai estar quarta-feira com a gente. Pastor Gilberto.
1: Glória a Deus, pastor Eduardo. É o seguinte, com certeza na quinta-feira estarei aqui na igreja do José Valdo, né, na rua N, número 703, né, que é a mesma Avenida D, né, a continuação da Avenida D, ao lado da Academia Adrenalina, tá ok? E se tudo der certo, amanhã estaremos lá com o senhor, né?
0: Tá certo.
1: Não vou garantir então, não, mas estamos lutando para isso.
0: Tá vendo, né, povo de Deus, aí vocês de Redenção, né?
1: Pastor, tá dizendo especial aí para todo o povo de Redenção.
0: Pronto, a falar em Redenção aqui, mandar um abraço pro seu Sebastião, pro seu Zé Maria, pro irmão Francisco, pra dona Lúcia, pra dona Maria, mulher do seu Pirrita, irmã Maria Martins, a neta, o Pietro, meu tecladista, violonista, o Aldemir, esposo da neta, a Daiane, esposa do Elton, pro Elton, pro Davi, pra esposa do Davi, né? Eu falei da neta já, né? Pronto. Então, pra toda, seu Zé Otávio, a dona Mazé, pra todos os membros e os mais novos agora que chegaram, né? Que é a dona Lúcia e o seu Zé Maria, né? E também para o Antônio José, né? Que o apelido dele lá o pessoal chama de Gambá, Antônio José Gambá, filho da dona Dorinha Rezadeira. Um alô também para o Niel, que está ouvindo essa programação em Redenção. Vamos para a participação do ouvinte através do WhatsApp. Estamos na Rádio Águia FM 87,5 para todo o Brasil, Estados Unidos, Portugal, Bahia, para todo mundo. E você pode participar através do DDD 859-8709-6124 e falar conosco com o pastor Eduardo, então pastor Gilberto Filho. Eu quero mandar um alô para a irmã Francisca Chagas, lá do Gereissati. Também para o Reginaldo de Messejana. Alô, Reginaldo! Também a irmã Sônia, lá em Rondônia. Tá vendo como a Rádio Águia, ela aproxima a gente das pessoas, né? Porque de Rondônia, estamos aqui falando com ela como se ela estivesse aqui bem pertinho da gente. Um alô aí, a irmã Francisca Chagas, ela registra aqui a sua participação. Reginaldo também, a Sônia também. E eu quero que você que está ouvindo essa programação, você fale conosco e mostre que você está ligado, porque a Rádio Águia está em primeiro lugar em audiência em todas as noites na programação Desperta a Vida, programação da Igreja do Amor de Deus. 22 horas e 22 minutos, vamos de áudio de louvor. Áudio, vamos falar com essa pessoa, pastor Gilberto Filho.
1: Alô, com quem eu falo?
2: Boa noite, a paz do Senhor Jesus. Aqui quem está falando é a irmã Tatá, da Serra da Meruoca. Quero agradecer a Deus, primeiramente, pela chuvinha maravilhosa, que hoje nossa serra está com um clima maravilhoso. Oh, glória a Deus. Manda a paz do Senhor Jesus para o pastor Cícero, pastor Cláudio Garcia, para o pastor Claíto, pastor Gilberto, missionária Lediane e a irmã Paula, lá no Jardim Iracema. Paz do Senhor Jesus, que Deus abençoe poderosamente a cada um, em nome de Jesus de Nazaré. Quero dizer que essa rádio está tendo muita audiência. Oh, glória a Deus. Aleluia, Jesus.
1: Irmã Tatá. Eita, glória a Deus, né? Está aí a irmã Tatá, está aí participando, mandando um alô para o Bispo Cláudio Garcia, né? Obrigado, minha irmã, também pelo alô. Também quero desejar um alô especial para a senhora. E a missionária Lidiane também escutou aqui, viu? Falei aqui para ela que a senhora estava mandando aqui também um abraço, né? Está mandando um alô para ela. Isso aí. Mais aí? Até mais?
0: Alô, boa noite.
3: Boa noite, pastor. A paz do Senhor. Aqui quem fala é a irmã Ana Paula, do Jardim Iracema. Quero mandar um grande abraço para todos os ouvintes da Rádio Gospel Águia FM, para todos os pastores, todos os missionários. E quero mandar um especial para minha irmã Tatá, da Serra da Meruoca. Um grande abraço, um grande beijo, na qual tenho muito carinho. E peço oração pela minha vida e a vida da minha família. Amém? Que Deus abençoe a todos e uma boa noite, em nome de Jesus.
0: Amém. Então se prepare aí para a hora da oração, porque já já, no final da programação, nós vamos fazer oração por todos vocês que estão participando. Mais áudio. Vamos lá, pastor Cícero. Alô, boa noite.
4: A paz do Senhor, a senhorinha, do Curió. Peço oração por todos nós, que Deus abençoe cada um dos pastores e família, e agradecer, né, cada minuto, cada segundo que Deus nos dá. E gostaria de pedir um louvor, oferecer para todos vocês, um louvor do Marcos Antônio, e para mim pode ser qualquer uma música, para minha filha que é Ana Vitória, tem 8 anos, quer dar uma palavrinha para todos vocês.
5: A paz do Senhor, tudo bem?
0: Tudo bem, glória a Deus. Um alô para a senhorinha. Vamos lá atender mais outra pessoa. Alô, boa noite.
6: Boa noite, meus amados irmãos. Mais uma noite abençoada aqui de terça-feira com esse programa maravilhoso, com essa rádio abençoada, com com as pessoas que estão aí na bancada, dirigindo essa programação maravilhosa. Um abraço aí para o meu irmão de sangue, o evangelista Antônio, para toda a sua família, Carla, Amanda, Dona Zélia, o Davi. Graça e paz a todos. Uma noite maravilhosa, abençoada. Um pedido de oração aí pela minha vida, pela vida dos meus filhos, Samuel e Sabrina. Deus abençoe a todos. Boa noite.
0: Boa noite, boa noite. Ele esteve conosco neste domingo, você vê, né? Aí, tá ligado na rádio, se fortalecendo na palavra de Deus. O Reginaldo, o Rogério também esteve conosco. Também teve pessoas novas que eu ainda não peguei o nome. E vamos atender. Antes de atender essa pessoa, eu queria que você colocasse um áudio assim, pequeno, como o Reginaldo, né? Como a irmã senhorinha. Por quê? Porque se você for pregar, aí vai tomar o tempo todinho. O bicho sai daqui meia-noite, não foi, pastor? Pois é, aí... mande só o mesmo necessário, né? É verdade, às vezes a pessoa tem medo. Aqui eu estou me arriscando, porque a rádio a gente tem que atender o ouvinte bem. Mas assim, às vezes a pessoa manda um áudio, pastor, de 3, 4 minutos, né? Aí passa a hora bem rapidinho aqui, e os outros, tem gente que vai dormir e não escuta o áudio, né? O Pietro mandou um áudio. E fui colocar no outro dia. Por quê? Porque a pessoa bota 5, 6 minutos de áudio, meu amigo, né? Então vamos lá. Alô, boa noite.
7: Boa noite, a paz do Senhor. Agradecer aí o pastor Cícero, que me ajudou a conectar aqui, né? Instalar. Dei mau trabalho aí a ele, mas deu certo. Obrigada, pastor Eduardo, pelo louvor. Mariana está aqui escutando. Os meus filhos, né? Na hora dessa, devem estar dormindo na casa deles. E agradeço muito esse programa de rádio, é uma benção. Que Deus abençoe cada um em nome de Jesus. Uma noite abençoada, com muita alegria, paz. Boa noite para as missionárias, para o Bispo Cláudio, para todos os pastores, em nome de Jesus.
0: Muito bem, você ouviu a irmã Lúcia. O pastor Gilberto vai atender essa pessoa agora.
1: Alô, com o que eu falo?
8: Boa noite, pastor Eduardo, e aos demais pastores aí presentes no estúdio da Águia FM 87,5. Aqui é o evangelista Antônio de Messejana, passando aqui para registrar, né, que estou na escuta desta programação abençoada, e mandar aqui aquele alô todo especial para todo o povo de Deus da IEA de Messejana.
1: É isso aí, evangelista, meu amigo. Deus lhe abençoe, o seu alô está dado aí, né? Um abraço especial para o senhor e sua família. E vamos aí, pastor Cícero. Vamos de louvor agora. Glória a Deus. Então quero oferecer esse louvor agora para a missionária Leidiane e para todos os ouvintes da rádio que estão ouvindo aí, ligadinho na programação. E a missionária Leidiane vai já dar também o seu boa noite, né? Tá aqui? Então vamos lá. Missionária, dê seu boa noite aí para os ouvintes.
9: Boa noite, povo de Deus. Boa noite, querida Fortaleza, Ceará, Brasil, como diz os nossos pastores. Boa noite, você ouvinte, pastor Gilberto, pastor Eduardo, pastor Cícero. Uma boa noite para todos. Que Deus abençoe mais essa programação. Mais uma noite conectada no programa Desperta a Vida. Vamos ficar de louvor. Deus abençoe.

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1: Muito bem, graças a Deus. Rapaz, o pastor Cícero aqui é profissional, viu? Melhor do que o outro cara da outra rádio, o diretor lá e o operador. Tá dando de pau, hã? É. Ah, o cara de amarelo que a menina disse, né, ontem. É isso aí, vamos que vamos. São agora 22 horas e 34 minutos. Você está na rádio Águia FM 87,5. Você pode também ouvir através do seu rádio também aí. Você que mora aí na região de Fortaleza, de Santa Maria, pode ouvir através do rádio, como também ouvir através do aplicativo, né? As pessoas estão interagindo conosco aqui através do WhatsApp. A irmã Fátima de Messejana está dizendo que está ligada na programação. Quero mandar um alô pro Nogueira, que sempre que está trabalhando, ele está mandando áudio aí, ouvindo a programação. E a irmã Anicleia, é? Anicleia, né? Janicleia, né? Um alô para ela aí, Messejana. Também, vamos falar com mais uma pessoa, pastor Gilberto Filho.
2: Alô, com quem eu falo? Alô, com quem eu falo?
3: Paz do Senhor, povo de Deus, só alegria, consegui instalar os aplicativos no celular e no computador. É a irmã Sônia aqui de Rondônia. Só na benção, ligadinha aqui, ó. Só na benção. Deus abençoe a todo o povo de Deus.
2: É isso aí, irmã Sônia. Deu certo, graças a Deus a senhora está ligada aí conosco, né? Pois um abraço especial. Vamos de áudio.
1: Vamos lá. Alô, boa noite.
4: Pastor Carlos Eduardo, aqui quem fala é o pastor José de Redenção. E Deus abençoe essa programação maravilhosa, né? Eu mando também a paz do Senhor aí pro nosso irmão Mariano, irmã Lúcia aí no Iguatu, né? Que Deus abençoe ele cada vez mais, ele e seus filhos, seus netos, né? Eu não cheguei a ver os seus netos ainda, mas um dia eu vou ver. Que Deus abençoe essa programação em nome do Senhor Jesus. Aí pro Bispo Cláudio também, né? A paz do Senhor, meu irmão. Esse homem de Deus, a qual Deus botou para direcionar a frente dessa igreja, né? Que Deus abençoe todos vocês.
1: Tá aí o irmão Zé, o pastor Zé, lá de Redenção. Que Deus abençoe a sua vida cada dia em nome do Senhor Jesus Cristo de Nazaré. Vamos para mais áudio. Alô, boa noite.
5: Boa noite, pastor Carlos Eduardo. Boa noite, pastor Gilberto, missionária Leidiane. Boa noite, pastor Cícero, que está aí no controle dos botões aí, o sonoplasta, né? Que Deus abençoe a sua vida. Desde já quero aqui registrar minha participação nesta programação tão abençoada, tão maravilhosa que é o programa Desperta Vida da Igreja Evangélica do Amor de Deus. Quero também deixar o meu alô aí para todos os ouvintes desta programação. Que Deus os abençoe, que esta noite seja uma noite de bênção, uma noite de milagre, uma noite em que a palavra de Deus vai tocar no coração desta pessoa que talvez esteja necessitada, precisando desta palavra, através desses homens de Deus que aí estão nos estúdios da Águia FM 87,5. Um abraço aí para todos.
1: Muito bem, estamos de volta no programa Desperta Vida, o programa da Igreja Evangélica do Amor de Deus, que vem ao ar de segunda aos sábados, todo dia, com um pastor da Igreja Evangélica do Amor de Deus. Um não, dois ou três, né? Sempre aqui o estúdio está repleto de homens de Deus, homens aprovados no ministério. Homens que dão a vida até hoje, né? Que estão ligados na obra de Deus, que dão a vida, dão sangue pela obra de Deus. E feliz é aquele que é pastor, que foi um obreiro, que sofreu na obra como eu, pastor Gilberto, pastor Fábio, pastor Pedro também, né? O pastor Adairto, pastor Clairto, né? Nós sofremos na obra de Deus para que hoje pudéssemos ser bons pastores, né? Tivemos pastores carrasco, mas graças a Deus estamos aqui, né, servindo a Deus com alegria. E eu tenho certeza que todos os pastores que nascerem de nós serão os bons pastores, cheios de misericórdia, cheios de amor pela obra de Deus. Você pode ir em qualquer igreja do amor de Deus. Eu quero que você vá em qualquer igreja do amor de Deus para você ver o zelo, o amor, né, que os pastores têm pelas igrejas. Eu passei aqui em frente à igreja do pastor Gilberto, uma igreja enorme, bonita, aqui no José Walter. Se você passar na Avenida Valparaíso, aqui na região do Sítio São João, está o pastor Cícero lá para atender você, né? Tudo cuidado, bem direitinho. Se você chegar na Maraponga, você vai ver um altar de granito, uma coisa linda. Quando você chega na igreja do pastor Fábio Lopes, você vai ver lá o zelo, tudo bonito. Na Messejana, da mesma forma. E em Redenção, pastor Gilberto, é uma promessa de Deus, porque está ficando maravilhosa. Cada dia nós estamos colocando mais uma, sabe, uma pedrinha ali no alicerce. Estamos ajeitando, estamos cuidando da obra do nosso papaizinho, nosso Deus, né? Que a obra é dele, em nome de Jesus Cristo. No Gereissati, se você chegar lá, você vai ver uma catedral lá do pastor Pedro, né? Com um monte de sala, sala de obreiro, sala de criança. Eita, menino, cantina lá. Quer dizer, lá, se o cara for passar o dia naquela igreja ali trabalhando, ele tem onde dormir, ele tem onde lanchar, tem suporte, né? Então, é em todas as igrejas do amor de Deus. No Curió é que é mesmo. No Curió é linda aquela igreja. Você pode ligar através... Ligar não, participar pelo WhatsApp. 859-8709-6124. Acho que eu falei rápido demais. 8709-6124. Tem pessoas aí do áudio? Irmã Viviane do... Agora eu me lembrei da irmã da Leiane, está aqui do nosso lado. Irmã Viviane de Horizonte, da IEAD do José Walter. Um alô para a senhora, para o seu esposo, irmão Vitor, toda a sua casa, toda a sua família. Vamos para mais participação, pastor Gilberto.
2: Glória a Deus. O que eu falo, que está aí no outro lado da linha.
6: Boa noite, pastor Eduardo, Deus te abençoe, você e sua família, pastor Gilberto, pastor Cícero, toda a família, pai. Deus abençoe vocês, a minha família também, todo mundo, viu? Um abraço, irmã Ivana, viu?
2: Glória a Deus, é isso aí, irmã Ivana, um abraço para o senhor, para a sua família também, que Deus possa abençoar cada dia mais. Tem mais ainda aí, mais participação? Vamos de louvor agora?
1: Pronto, agora nós vamos atender o pedido da irmã senhorinha. Vamos lá, pastor Cícero.

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1: Como um rio que corre e vai ao encontro do mar, vencendo os obstáculos, ninguém pode conter a força das águas. Até mesmo os rochedos, quando tentam impedir o seu avanço, são cavados e as águas prosseguem correndo, regando.

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1: Muito bem, você ouviu aí um belo louvor, uma bela canção, e aqui na Rádio Águia FM é assim, você participa, você pede oração, você manda áudio e nós estamos aqui para te atender. Se o pastor Cícero puder colocar daqui a pouco um louvor aí, se alguém me perguntar, é do Bispo Cláudio Garcia, né? Depois que a gente atender esse ouvinte, eu quero ouvir esse louvor também em nome de Jesus, né? A pedido. Vamos falar com essa pessoa. Alô, boa noite.
2: Boa noite, pastor Eduardo. Aqui quem fala é o irmão João Batista, da Igreja do Amor de Deus, lá do Baixo Tupido. É um prazer participar do programa. Assisto quase toda noite.
1: Amém, irmão João Batista, glória a Deus, Deus abençoe o senhor, em nome de Jesus. É muito, pra gente é um motivo de alegria estar atendendo o senhor, né, e saber que o senhor está dando prioridade nesse horário à Rádio Águia FM. Deus abençoe. Tem mais áudio aí? Então vamos agora para esse louvor aí do Bispo Cláudio. Já tá no ponto já? Tô dizendo que ele é melhor do que o Lemuel. Vamos lá, daqui a pouco a gente volta.

0: Muito bem, estamos de volta com todos vocês nessa programação. E, pastor Cícero, esse aplicativo, esse novo aplicativo, está sendo uma bênção na vida das pessoas. Mais uma pessoa aqui está pedindo, né, para estar lá e perguntando como é que faz para ter permanentemente no seu celular, na tela do seu celular, o ícone da Águia FM 87,5, pastor Cícero.
1: Então, pastor Eduardo, esse aplicativo, como eu falei no início, é mais uma opção, né? A pessoa vai continuar, se ela quiser, ouvindo pelos links, né? Aqueles links que a gente sempre manda. O aplicativo é mais uma opção, ele é mais instável, né? Mais estável, tá certo? E fica permanente no seu celular, como um aplicativo, como o senhor falou, o aplicativo do WhatsApp, aplicativo do Uber, do 99, né? Enfim, e aí, quando você abre o aplicativo, ele já abre já tocando, né? Tem essa vantagem também que ele já abre tocando, né, a rádio. E tem lá os ícones que a pessoa pode entrar direto no WhatsApp. Tem lá a bolinha lá, o ícone lá do WhatsApp, e ela já entra lá, já fala com a gente aqui direto, tá certo? Então, a gente tá com uma meta aqui, tá certo? Pra gente bater os 300 downloads. Os 300 downloads aí até o final do programa, será que a gente consegue? A gente já tá aqui com 280, falta só 20. O que é preciso? Você compartilhar o aplicativo aí. Compartilha o aplicativo pro seu vizinho, pro seu colega de trabalho, no grupo da igreja, no grupo de venda que você tem aí, né, pro seu familiar. Compartilha aí. Você que recebeu aquele vídeo, né, explicando como é que baixa, você compartilha o link e o vídeo. Você compartilha lá pro seu amigo o link e o vídeo, como é que, explicando lá como é que baixa, e a gente vai bater essa meta em nome de Jesus.
0: Então,
1: tá bom?
0: Você que tem prática, habilidade em mexer em celular, porque tem gente, pastor, que tem mais de 50 anos de idade e às vezes não sabe mexer em celular, né? Então é muito fácil você baixar o aplicativo, porque quando o pastor Cícero mandou para mim, quando eu cliquei em cima, aí apareceu instalar. Aí eu apertei em cima, instalar. Aí pronto, instalado. Aí aparece o nome, abrir aplicativo. Quando você aperta, aí já abre e você já, a rádio já começa a tocar. E quando você tira para colocar no WhatsApp e você vai olhar aqui nos seus aplicativos, no meu caso, aplicativo do banco, da Shopee, Mercado Livre. Ah, eu fiquei feliz demais. Quando eu olhei, estava aqui bem pertinho aqui, Águia FM. Então, assim que você aperta, já vai direto. Então, você pode fazer isso. Ajude outras pessoas a instalar esse aplicativo, porque a pessoa vai ficar o dia todinho ouvindo a rádio, pastor Gilberto, né?
2: Ouvindo
0: então,
2: louvor, né?
0: Ouvindo louvor, a missionária Leidiane falando aqui, para mim era 11 horas do dia, né? Já tô tão acostumado nessa programação, 11 horas não, é à tarde, né? 11 horas é o pastor Cícero. Então, eu já tô tão acostumado com a programação que a gente já fica esperando. Esse pessoal que está ouvindo a rádio agora já fica tudo esperando. Quando dá 10h10, a pessoa imagina, será que não vai ter o programa? Não é? Então, quer dizer, essa rádio foi uma porta que Deus abriu. Essa rádio foi uma porta que Deus abriu e escolheu o pastor Cícero. Poderia ter sido outra pessoa, mas foi o pastor Cícero que Deus confiou esta programação de rádio. Como foi ao bispo Cláudio Garcia que Deus confiou a igreja. Tem eu, tem o pastor Pedro, tem o pastor Gilberto, pastor Fábio, né? Aparentemente, você pode olhar assim, mas fulano prega melhor, fulano ora melhor, mas quem Deus escolheu para ser o líder da Igreja do Amor de Deus foi o bispo Cláudio. Então, a gente tem que dar honra a quem tem honra, né? Então, a Águia é um projeto de Deus também, tá certo? Olha, eu quero já, daqui a pouco, eu quero orar por você. No final da programação, eu quero orar por você. Quero mandar um alô para a irmã Marilene, a de Messejana, para o Deusimar e Messejana também, a irmã Fátima, o Manel, o Luiz, né, o evangelista, a sua esposa, a irmã Carla, a irmã Zélia, a Amanda, o Davi, todo o povo de Deus que fica ouvindo a programação. Queria colocar uma palavra aí com o pastor Carlos Eduardo. Daqui a pouco o pastor Cícero vai colocar uma palavra de fé. Eu queria que você escutasse essa palavra aí no momento da palavra, né? Enquanto isso, você pode ir mandando aí as suas mensagens de texto ou áudio, né? Quero mandar um alô para o pastor Clairto, para o pastor Fábio Lopes, para o pastor Cláudio Garcia, missionária Valdecira, a Thalia, a Dona Yara na Maraponga. Eu quero mandar um alô para o pastor Adairto, né, que está ouvindo, pastor José Alves, lá no Curió, para a tia Fran também, que está ouvindo esta programação em nome do Senhor Jesus, né? Então nós vamos agora, pode ser agora? Então vamos para o momento da palavra e já a gente volta.
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3: Livro de João, capítulo 12, e o versículo 9 diz assim: uma grande multidão, sabendo que ele estava ali, veio não só por causa de Jesus, mas também para ver a Lázaro, a quem ele ressuscitara dentre os mortos. Os principais sacerdotes decidiram então matar a Lázaro. Por causa dele, muitos judeus iam ter com Jesus e criam nele. Então veja bem, veja como é a maldade daqueles que têm uma religião e não têm Deus nas suas vidas, não têm Deus no seu coração. A palavra de Deus diz que o Senhor Jesus ressuscitou Lázaro depois de 4 dias de morto. A Bíblia diz que Lázaro já estava em estado de decomposição, e o Senhor Jesus ressuscitou Lázaro porque o Senhor Jesus era o próprio Deus. A Bíblia diz que o Verbo se fez carne e habitou entre nós. Quer dizer, no início era só a palavra, mas a Bíblia diz que Deus se fez carne para habitar no nosso meio, para falar conosco. Então, estava ali o autor e o dono da vida, o próprio Senhor Jesus. Então, ele tinha poder de ressuscitar, e ele ainda tem poder de ressuscitar mortos. A Bíblia diz que no último dia, o Senhor trará todos aqueles que morreram em Cristo. O Senhor Jesus os trará de volta, os dará um corpo glorificado, uma vida eterna. Mas o assunto que eu quero abordar aqui é que o diabo e os religiosos, os maus feitores, aqueles que estão escondidos por trás de uma religião, eles sempre procurarão apagar os milagres de Deus. Porque Lázaro ressuscitou. Por causa de Lázaro, muitos creram na palavra, muitos foram salvos. Então, o que era que os religiosos estavam planejando? Vamos matar a Lázaro para a gente apagar de uma vez por todas esse milagre feito. Ninguém pode ficar sabendo desses milagres. Ninguém deve crer. Ninguém deve ser salvo. Ninguém deve seguir esse Jesus. Então vamos acabar com isso. Então, matando Lázaro, pronto, acaba com esse negócio de dizer que ele ressuscitou. O diabo, ele quer apagar os milagres que Deus faz. Talvez na sua vida, você que está aí, o inimigo está tentando apagar esse grande milagre que Deus fez na tua vida, porque através de você, muitas pessoas creram no poder de Deus, na libertação, na salvação, na libertação dos vícios. E muita gente foi até Jesus através da sua vida. E só tem uma maneira de apagar isso, essa história, é matando a sua fé. É fazendo você retornar ao mundo, é fazendo você voltar à bebida, é fazendo você voltar à droga, é fazendo você voltar à farra, às orgias. Eu quero falar com você que está aí na sua casa, que está correndo perigo, perigo de perder a sua salvação. O inimigo investiu pesado na sua vida e ele está querendo matar você, matar a sua fé. E olhe lá se ele não já tiver te ferido e você não está aí sangrando. Você não tem força de servir a Deus. Você não tem força de vir à casa de Deus. Quando Jesus ressuscitou dentre os mortos, a palavra de Deus diz que ficou uma guarnição de soldados ali para aguardar o túmulo, para que ninguém pudesse violar o túmulo e depois inventar que Jesus havia ressuscitado. Então foi colocado uma guarnição de soldados. Mas a Bíblia diz que veio do céu um anjo, um aspecto, rosto como um relâmpago, parou ali diante, sabe? Abriu ali, tirou a tampa do sepulcro e a Bíblia diz que Jesus saiu. E a Bíblia diz que os soldados caíram no chão com medo, sem forças. E a Bíblia diz que em seguida eles saíram e foram à cidade ao encontro dos sumos sacerdotes para falar o que havia acontecido. E os sacerdotes, os religiosos, querendo apagar a ressurreição, deram dinheiro para os guardas e disseram: diga que os discípulos vieram e roubaram o corpo. Então aqui o inimigo queria apagar, espalhar a notícia que Jesus não havia ressuscitado, que o milagre não havia acontecido. Então, meu amigo, o que eu aprendo com esta palavra é que não deixe o inimigo apagar o grande milagre que Deus fez na sua vida. Que Deus abençoe você. Que Deus seja contigo e que você permaneça firme em Deus até o último dia da tua vida. Guarda o que tu tens, para que ninguém tome a tua coroa. Deus abençoe.

0: Muito bem, estamos de volta com a nossa programação da Igreja Evangélica do Amor de Deus. Você ouviu aí uma palavra com o pastor Carlos Eduardo, palavra de fé para o teu coração. É, vamos falar com mais pessoas aqui. Peraí, vamos começar pelo WhatsApp aqui. A irmã Erlilda do Curió, do Forte do Açaí, aí no Curió. Um alô para ela e para Zildaci, que com certeza está ouvindo esta programação. Também está conosco o Iratã de Santa Catarina. Olha, gente, vocês que têm o aplicativo, o link da rádio, pastor Cícero, essa pessoa deve evangelizar compartilhando o link da rádio Águia FM. Nós precisamos bater, como é que é o nome?
1: A meta.
2: Bater uma meta aí de 300 downloads, será que a gente consegue hoje? 300 downloads do aplicativo.
0: Já está com quanto, pastor Cícero?
2: Deixa eu atualizar aqui, deixa eu ver. 287, falta só 13 downloads. Então você vai compartilhar aí com um amigo, com um vizinho, né, com um familiar, tá certo? Você que recebeu aí, né, o link do aplicativo, para baixar o aplicativo, aquele videozinho, você compartilha e pede para a pessoa baixar e ficar com a Rádio Águia ali no celular dela, tá bom?
0: Pronto, você já baixa, pede para a pessoa já colocar a rádio no ar e já diz assim, ó, tá? O programa Desperta a Vida da Igreja do Amor de Deus tá no ar. Você pode já usar aí o seu WhatsApp e falar com eles. Tá lá o pastor Eduardo, tá lá o pastor Gilberto, pastor Cícero, missionária Leidiane. Estão lá na rádio, né? Daqui a pouco nós vamos fazer a oração da fé. Lembrando que nessa quarta-feira eu estarei fazendo a reunião no Outeiro 2. Quero mandar um alô para Daiane, né? E a sua mãe também. E o Davi, lá no Outeiro 2. Em nome de Jesus Cristo. Alô, seu Pirrita. Tá dormindo ou tá acordado? Irmã Maria, tá dormindo ou tá acordado? São agora 23 horas e 3 minutos. Já já nós vamos para a oração. Missionária Leidiane vai oferecer o louvor da irmã Viviane, né, irmã? Vamos lá.
3: É isso aí, pastor Eduardo. Vamos atender o pedido do ouvinte. Vaso que ele apraz oferecer para a irmã Viviane, fez o pedido. Deus abençoe. Fique com este louvor em nome de Jesus.
0: Isso aí, você vai ouvir o louvor, a gente já volta já com a oração da fé.

0: Muito bem, nós vamos nos preparar para o momento da oração, mas vamos atender aqui mais um ouvinte. Alô, boa noite!
1: Paz do Senhor para todos os irmãos que estão aí nessa programação aí, fazendo aí o ID do Senhor. Paz do Senhor, pastor Eduardo, ouvi sim, estou ligada aí, ouvindo a palavra de Deus, foi uma bênção de Deus. Também quero mandar paz do Senhor para todos os irmãos que estão ouvindo essa raida. Que Deus possa abençoar ricamente. Que o Senhor possa derramar da sua graça, renovar a sua fé a cada dia, a esperança. E crendo na vitória. Crendo que Deus é fiel para cumprir todas as suas promessas. É só o homem ficar firme no Senhor. E uma paz do Senhor para todos.
0: Amém, irmã Elilda. Irmã Elilda aí é guerreira, viu, pastor Gilberto? Canta, prega, menino. É valente, viu, pra cima do cão. Prega mesmo, não tem esse negócio de conversa mole, não. Porque tem gente que é mole, né? Não tem medo de falar, de pregar. Mas irmã Elilda não tem, não. E qualquer dia ela disse que queria pra vigília com a gente. Eu disse, se a senhora quiser ir, a gente passa aí e leva a senhora pra vigília, né? No dia que a gente for pra uma vigília de 11 à meia-noite ou de meia-noite, a gente leva ela, em nome de Jesus. Vamos nos preparar pra oração, né? Pastor Gilberto Filho vai fazer a oração em nome de Jesus.
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0: meu Deus.
1: Em nome do teu filho amado Jesus, eu levanto a minha voz em oração para te apresentar, meu Deus, essas pessoas que ligaram pedindo, Senhor, oração pela sua família, oração pela sua vida, que estão doentes, enfermos, outros, meu Deus, que pediram, Senhor, oração, meu Deus, pelo seu casamento. Que o Senhor venha alcançar essa pessoa. Que o Senhor venha abençoar a vida dessa pessoa. Meu Deus, que o Senhor venha restaurar o casamento. Meu Deus, que o Senhor venha, meu Pai, curar essa pessoa que participou, pediu, meu Pai, para a gente estar orando por ela. Deus, alcança essa casa. Deus, alcança este homem, esta mulher. Meu Deus, e dá vitória. Sara, cura. Faz muito mais, meu Deus, do que as minhas palavras. Meu Deus, que toda ação do inimigo, do diabo, contra a vida dessa pessoa, caia por terra agora. Seja repreendido agora, em nome do Senhor Jesus. Você seja curado agora, você que está enferma. Você que está no hospital aí. Você que está aí no leito. Que em nome de Jesus seja curada, seja liberta. Liberta desse câncer. Liberta deste mal que tem tirado a tua paz, tem tirado a tua alegria. Mas em nome de Jesus, seja curado, seja livre para louvar e exaltar o nome do Senhor. É assim que eu te oro, meu Deus, e te agradeço em nome de Jesus. Você que crê, diga amém.
2: Amém.
1: E glória a Deus, seja curado, seja abençoado pelo poder da oração em nome de Jesus.
3: Muito bem, chegamos ao final da nossa programação. Só um abraço aí para a irmã Tetê, que está ligada na programação. A irmã Lurdinha, em Calcaia. Que Deus abençoe a vida de vocês. E até o próximo programa. Amanhã, quem é amanhã, pastor Gilberto?
1: Amanhã é o nosso pastor Pedro Nascimento
3: e o pastor Clairton. Então, Deus abençoe. De 11 a meio-dia, programa com o pastor...
4: De 10 ao meio-dia. 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

Deus, levante a mão. E cumprindo-se o dia de Pentecostes, estavam todos reunidos no mesmo lugar. E de repente, ouviu-se um som como de um vento veemente e impetuoso, e encheu a casa onde

rio que corre e vai ao encontro do mar, vencendo os obstáculos. Ninguém pode conter a força das águas. Até mesmo os rochedos, quando tentam impedir o seu avanço, são cavados e as águas prosseguem correndo, regando a terra, fazendo a semente brotar, saciando a sede, trazendo vida, porque sabe onde chegar. Assim,

Eu me lembro como se fosse hoje, no dia 7 de janeiro, há 2 anos atrás. Para quem não sabe, nós moramos em Joinville, Santa Catarina. E aquele dia nós tínhamos uma agenda em São Paulo, capital. Estava toda a família dentro do automóvel aquele dia. O meu pai estava na direção do carro. E nós pegamos a BR-101. Eu me lembro que aquele dia estava chovendo muito. Na sequência, BR-116. E no quilômetro 545, uma curva muito perigosa. Quando meu pai entrou para fazer aquela curva, tinha óleo naquele local. Meu irmão, escute só. O carro deu 2 giros de 360 graus e capotou do lado esquerdo da pista. O carro deu perca total, mas nós saímos ilesos daquele acidente para a honra e glória do Senhor Jesus. Eu entendo com isso que ninguém pode parar um adorador. Ninguém pode impedir o nosso louvor. Ainda

que adora o Pai em espírito e em verdade. Quem sabe o inimigo tem tentado tirar você dos caminhos do Senhor, mas ele não conseguiu e nem vai conseguir, porque maior é o que está em nós do que o que está no mundo. E nada pode parar um adorador, nada pode impedir o nosso louvor. Tem adorador aqui neste lugar? Se tem adorador, levante a tua mão e dê um glória a Deus mais forte que você puder.

0: recebeu um milagre, aplaude a ele! Damares! Que prazer, viu? Muito obrigado.
1: Deus abençoe! É milagre de Deus na tua vida aí, ó! Oh.

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apesar das minhas fraquezas, eu faço um compromisso com o Senhor de ser fiel e não fazer mais a vontade da minha carne, mas a vontade do Senhor em mim. Por isso eu te peço, Senhor, sela este compromisso

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0: agricultores que estão comprometidos com a palavra de Deus.
1: Simplesmente uma bênção.
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1: Meu Deus, nós encontramos nosso lugar.

Seja qual for a sua necessidade, seja qual for o lugar onde você esteja, Ele te encontra hoje à noite. Ele te encontra hoje à noite. Fecha teus olhos. Ele te encontra, Ele te encontra.

Aquele que fez a ferida ligará, sim. Ligará, sim. Espírito Santo sopra nesse lugar, nessa noite. Paternidade, paternidade, papai. Tem muitos órfãos de pai vivo aqui hoje à noite.

Talvez você não consiga chamar Deus de papai, Deus de pai. Mas nós não somos órfãos, você não é órfão. Você não é órfão. Você não é órfão. Você foi feito filho, filha. Filho, filha. E muitas vezes você questiona a Deus, será que você é mesmo o meu pai? Porque as coisas não estão rolando do jeito que eu quero, papai. Mas eu quero te dizer que a prioridade de papai não é fazer o que você quer, mas fazer você ficar.

0: ligado na melhor.
1: Aleluias. És a essência que nos faz viver, Senhor. És aquele que é tudo para nós. Por isso, a cada passo, em cada frase, em cada música, em cada gesto, eu quero te adorar, Senhor. Eu quero te agradar, Deus. Diga comigo.

fim com sua gestação, tentando pôr um fim, mas não tinha noção que ali nascia alguém segundo o coração de Deus. Então você nasceu na terra.

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1: Esteve, Titi, Fê, Douglas, Gabriel, Igreja.

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Essa canção é a canção que dá nome ao nosso CD, ao nosso disco. E quando nós ouvimos essa canção, no meu coração eu senti o desejo de gravá-la, porque eu sinto no meu coração que nós, o Brasil, precisamos cantar essa canção. Eu sinto que nós, como igreja, precisamos voltar a Jesus, trazer Jesus de volta para o centro da nossa vida. Eu sinto que nós temos tirado Jesus do centro do Evangelho, temos colocado milagres e sonhos no centro do Evangelho. Deus tem milagre para a sua vida, sim ou não? Deus tem cura para você, sim ou não? Deus tem prosperidade para a tua vida, sim ou não? Sim, tudo isso foi comprado na cruz, mas Jesus é o centro do Evangelho. Nós temos que deixar de ser uma igreja que tem buscado o Senhor por aquilo que Ele pode dar.

vai me curar. Tudo isso é um presente de Deus para a tua vida, mas o motivo de você e eu nos relacionarmos com Deus é porque nós o amamos e nós o queremos. Mesmo sem casa, mesmo sem carro, mesmo sem um casamento feliz, mesmo sem dinheiro no banco, mesmo com a despensa vazia, Ele é o centro do Evangelho. É Ele que nós buscamos, é Ele que nós adoramos, porque dEle, por Ele e para Ele foram feitas todas as coisas. Tudo que foi feito estava dentro dEle. A minha vida, a sua

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Ele vem cavalgando os montes com seus pés de latão reluzente, seus olhos de fogo e voz de trovão. E marchando com seus cavaleiros, arborando a sua bandeira, tem o cetro de ouro, a espada. Levante as mãos e diga:

Ele é o Senhor dos senhores. Ele é o Rei dos reis. Quantos aqui reconhecem que Jesus é o Senhor? Aleluia! Você ainda está disposto a celebrar? Então deixa eu te dizer algo. Quem quer a glória traz a arca, querido. Quem quer o fogo traz sacrifício. Quem quer a vida que suba a cruz. E quem deseja o favor do rei, levante a mão comigo.

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2: Tô de volta aqui com a Festa Gospel. E enquanto você curte os sons que vão rolar, você pode falar comigo pelo WhatsApp 11 933 940 965. É isso aí, vou repetir: 11 933 940 965. Agora chega junto e vamos curtir a festa, começando com Fernandinho.
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0: faz. Ela que é dita Peçerica da Serra, cantora, filha de músicos, atriz de TV, ficou conhecida aí por apresentar o programa Bom Dia e Companhia no SBT. Em 2009 foi indicada ao Grêmio Latino de Melhor Álbum Cristão. É isso aí, antes você ouviu Thales Arde outra vez e começamos com o Fernandinho Galileu. E se você tá curtindo a festa, então aproveita e segue a gente lá nas redes sociais. Tem o Instagram, YouTube e agora você pode mandar mensagens também pelo WhatsApp. 11 933 94 0965. Anotou? 11 933 94 0965. A festa não para, continua.
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0: finalizar mais uma edição da Festa Gospel, Robson Nascimento, glória a Deus! Esse cara que nasceu em uma família religiosa ligada à música desde criança. Sua mãe, Lea Gomes, ela é professora, pianista de conservatório. Seu pai, o Pedro Nascimento, é ligado ao samba raiz. O Robson Nascimento fez backing vocal para vários artistas famosos. Você deve lembrar aí, como Fábio Júnior e a dupla Chitãozinho e Chororó. É isso aí, vai ficando aqui mais uma edição da Festa Gospel, mas eu prometo voltar logo em breve. Um abraço do Robinho e até a próxima!
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Amém? Aleluia. Glória a Deus. Aleluia. Aleluia. Adorando o Senhor. Aleluia.

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1: E aí, gente, beleza com todo mundo? Eu sou Jackson de Castro, estamos de volta com mais um podcast Amo Ser Jovem. Vamos juntos falando de amor, falando de esperança, falando de coisa boa e, é claro, coisas que vão motivar mais ainda a sua juventude, a sua mocidade. Convido você para estar seguindo a gente no nosso Instagram, @AmoSerJovem. Lá tem um link na nossa bio diretamente para o nosso canal no YouTube, que você pode se inscrever, você pode estar compartilhando, curtindo, ouvindo os outros temas aqui do nosso podcast. E se preferir, esses mesmos temas você vai encontrar também nas plataformas digitais, tá bom? Spotify, Deezer, SoundCloud e tantos outros da sua preferência. Hoje nós vamos começar uma série de mensagem bem bacana para você que sempre acompanha essa programação. Eu quero falar sobre namoro, afinal de contas estamos aqui para estar te ajudando nessa área. E é isso que a gente vai tratar durante esses próximos 5 episódios do podcast Amo Ser Jovem, tá bom? E essa série é 5 verdades sobre o namoro que não me ensinaram. Algumas pessoas sabem que há alguns anos atrás nós escrevemos um livro falando sobre isso, 5 verdades sobre o namoro que não me ensinaram, né? E o livro bem bacana, onde a gente mostra muita coisa interessante sobre o namoro. E aí eu queria estar conversando com vocês nesses próximos 5 episódios aqui nessa programação e queria estar compartilhando com você, tá bom? 5 verdades sobre o namoro que não me ensinaram. A gente vai começar, claro, pela primeira. Primeira verdade: namoro começa por amor e não paixão. Tem muita gente que inicia um relacionamento baseado na mentira de se apaixonar e de ter aquele sentimento lindo. Isso acontece, gente. Isso acontece. Você está sujeito a se apaixonar. Até quem já está casado, ele corre o risco de se apaixonar por outra pessoa. E aí vai depender de cada um, de como está sendo alimentado o seu coração, de como está sendo nutrida a sua alma. Então, a paixão, ela tá aí para todo mundo. Mas o verdadeiro namoro, o que nós chamamos de namoro raiz, namoro baseado no princípio da palavra de Deus, ele não começa por paixão, ele começa pelo amor. E aí você pode analisar na palavra de Deus vários e vários exemplos. Isaac com Rebeca, eles se apaixonaram? Da onde que Isaac se apaixonou por Rebeca, gente? Não, ele só viu a Rebeca no dia que o seu servo a trouxe. No livro do Gênesis, você vai encontrar a história e vai perceber que ele orava por alguém, ou seja, amor e não paixão. Então, a gente vai começar por essa primeira verdade, de que namoro não começa por paixão, namoro começa por amor. E aí, mais uma vez, eu quero que você reflita comigo na primeira carta que Paulo escreveu aos Coríntios, capítulo 13, versículos 4 ao 7. O amor é paciente, o amor é bondoso, o amor não inveja, não se vangloria, não se orgulha, não maltrata, não procura seus interesses, não se ira facilmente, não guarda rancor. Versículo 7. O amor não se alegra com a injustiça, mas se alegra com a verdade. Tudo sofre, tudo crê, tudo espera, tudo suporta. Então, é isso que você tem que estar praticando na sua vida, o verdadeiro amor. E aí você vai começar um relacionamento, ou talvez continuar um relacionamento, através desse alicerce, que é o verdadeiro amor. Você tá entendendo? Tira isso da tua mente. O verdadeiro namoro, o namoro raiz, ele não começa por causa de uma paixão. Ele pode dar certo se começar por uma paixão? Claro que pode, porque quando a paixão acaba, você vai ter a visão real do que você estava vivenciando. Porque a paixão, ela neutraliza o senso de percepção da pessoa. E você pode pesquisar. Muitos consideram a paixão causadora de um efeito que libera a dopamina em excesso, parecido com o de drogas, né? Ou seja, uma pessoa apaixonada, ela começa a agir praticamente igual uma pessoa que está drogada. Pode pesquisar, isso é ciência. Os níveis de dopamina liberados são semelhantes aos efeitos da cocaína, por exemplo. E assim como o efeito da droga, a paixão, ela tem um prazo de validade. Ela tem um prazo de validade. Então, quando você inicia um relacionamento baseado na paixão, esse relacionamento, ele está correndo um sério risco de não dar certo. Porque o efeito da paixão, ele tem prazo de validade. Quanto é que dura, Jackson? Eu não sei, alguns especialistas aí que fizeram pesquisas e mais pesquisas, eles identificaram que a paixão, ela tem um prazo de 6 meses a 2 anos. Um prazo médio entre 6 meses a 2 anos. Ou seja, você pode passar até 2 anos sob o efeito dessa emoção gostosa que é a paixão. E, gente, eu não estou dizendo que a paixão é ruim. Não, eu me apaixono direto pela minha esposa. É sério, tem dia que a paixão acaba. Mas é aí onde entra o amor. É aí onde entra aqui, ó. Tudo sofre, tudo crê, tudo espera, tudo suporta. Você tá entendendo? Mais uma vez eu falo pra você, sempre falo nos podcasts: o amor é decisão. Decisão pelo quê, Jackson? Por aquilo que é certo, mesmo você não sentindo vontade. Porque quando você está no relacionamento, vai ter dia que você não está apaixonado. Salomão, escrevendo Eclesiastes capítulo 3, ele diz que há tempo para tudo. Existe um prazo de validade, inclusive para a gente estar querendo ficar agarrado direto, para a gente estar querendo ficar juntinho direto, para a gente querendo estar ficar beijando direto. Existe o tempo. E existe o tempo que a gente não quer estar perto. É justamente nesse tempo que a paixão, ela vai dando uma oscilada, né? Mas quando você entende o que é o amor de verdade, a paixão, ela é liberada de uma forma mais intensa do que essa paixão precoce, essa paixão momentânea que muitos dizem ser paixão de adolescente, você sabe? Friozinho na barriga, né? Aquela coisinha toda. Então, gente, primeira verdade é essa: namoro começa por amor e não por paixão. Quantos e quantas jovens, quantos e quantos adolescentes bateram pé, fizeram tantas e tantas confusões com os pais, com amigos, com parentes, porque queriam namorar, simplesmente porque se apaixonaram. E aí, quando a paixão acabou, acaba o relacionamento, acaba aquele namoro. E aí você olha para trás e vê quanta coisa errada você fez, quanta atitude errada você tomou, porque estava sob o efeito da paixão. E quando a pessoa está apaixonada, tudo é maravilhas, tudo é lindo, tudo é gostoso, tudo é perfeito, sabe? Quando a pessoa está apaixonada, a orientação do líder não funciona. Quando a pessoa está apaixonada, a orientação dos pais entra pelo ouvido, sai pelo outro, porque está apaixonado. O senso de julgamento da pessoa não funciona. Não funciona, né? É por isso que eu aconselho a você que aprendeu essa cultura gospélica, essa cultura crenteis, de eu vou orar para saber se é de Deus. Muitos estão se dando mal, estão gerando feridas na alma e vivendo sérios problemas sentimentais, problemas emocionais, por causa dessa viagem de eu vou orar para saber se é de Deus. E aí, em um determinado momento, aqui nos nossos podcasts, eu vou estar falando sobre isso, sobre negócios. É certo orar por alguém? É certo a pessoa orar para saber se é de Deus? Tá bom? Fica para uma próxima situação. Mas aqui eu tô falando sobre 5 verdades sobre o namoro que não me ensinaram. Eu aprendi sofrendo. Então, para que você não sofra, assim como eu tô passando para você, tá bom? E a primeira verdade é essa: namoro começa por amor e não por paixão. Todos os meus namoros foram por paixão. Tanto que eu casei errado. Nossa,

0: por amor.
1: Eu casei por paixão. E aí, como eu tô falando aqui, que a paixão acaba, né? Teve um momento que a paixão acabou. Quando a paixão acabou, eu acordei, abri os olhos, o efeito da droga passou, e agora eu olho para um lado, eu olho para o outro, eu estou dentro de uma casa com uma mulher. E agora, o que é que eu faço? Eu não tô mais sentindo vontade de ficar perto dela, eu não tô mais sentindo vontade de estar com ela, eu não tô mais sentindo... eu não quero nem, sabe... A paixão acabou. E foi aí onde eu disse: Deus, eu não quero acabar esse casamento. Eu não quero mais um relacionamento frustrado na minha vida, porque sempre tinha sido assim. Era assim. No máximo 2 anos eu durava com alguém e depois eu descobri que bate de acordo com os estudos que a paixão é de 6 meses a 2 anos. Você tá entendendo? E aí, quando a paixão acabou... Eu disse: Deus, eu não quero mais um relacionamento frustrado na minha vida. Será que a minha vida vai ser assim? E talvez você se pergunte, você que não consegue se segurar em um relacionamento, talvez você se pergunte: poxa, será que a minha vida vai ser assim? Não, entenda. Existe algo chamado amor verdadeiro, sabe? Amor verdadeiro. Que tudo sofre, que tudo crê, que tudo espera e que tudo suporta. E é esse amor que Deus tem por você, que você vai ter por você mesmo e vai ter por alguém. E aí sim, seus relacionamentos vão dar certo, em nome de Jesus. Primeira verdade sobre o namoro é essa, gente. Que o verdadeiro namoro, namoro raiz, namoro de princípio, ele começa por amor e não por paixão. Pra fechar, como é isso, Jacques? O namoro raiz, você começa aplicando o amor. Você tem a certeza do que você tá fazendo. Você entende o que é que você tá fazendo. Você sabe quem é a pessoa com quem você tá querendo namorar. Você sabe aonde é que vai levar esse namoro. Você tá ali com os olhos abertos. Você não está iludido pelo sentimento da paixão. Porque quando a pessoa tá apaixonada, ela tá disposta a fazer tudo. Ela perde amigos. Ela... perde a intimidade com Deus. Sim, com Deus. Não quer mais saber de igreja, não quer mais saber de orar, não quer mais saber, só quer estar perto do mozão. Por quê? Porque está apaixonado. Mas se você iniciar o namoro pelo amor, você vai estar ali, ó, com os pés no chão. E aí Deus, ele vai te abençoar poderosamente, tá bom? Próximo podcast, segunda verdade sobre o namoro que não me ensinaram. Continua com a gente, hein? Que negócio tá bacana. Arroba Amo Ser Jovem é o nosso Instagram. Segue lá a gente para mais informações. Mais temas, você pode estar conferindo nas plataformas digitais, Deezer, Spotify, SoundCloud. Tem também no YouTube o nosso canal, que o link tá na bio do Insta, @AmoSerJovem, tá bom? Até a próxima, gente. Tchau, tchau. Grande abraço.

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dizer mais, porque Ele me amou, porque Ele me ama, porque Ele me ama, isso me basta, a Tua graça me basta.

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0: Senhor Jesus.
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1: Graças a Deus, mais um momento da palavra aqui na Rádio Águia FM 87,5, aqui para a região do Conjunto Sítio São João e para o mundo inteiro, né? Fortaleza, Ceará, Brasil, para o mundo inteiro através da internet, da nossa rádio web. Vamos então aqui ouvir a palavra de Deus que está no livro de Lamentações de Jeremias, no capítulo 3, versículo 22 em diante. A palavra de Deus, ela nos diz assim: as misericórdias do Senhor são a causa de não sermos consumidos, porque as suas misericórdias não têm fim, pois elas se renovam a cada manhã. Grande é a tua fidelidade, ó Deus. Que palavra poderosa, né? Nesta manhã aqui na rádio, nesse momento aqui na rádio, quero lembrar a todos que estão ouvindo esta programação: o nosso Deus, ele continua sendo fiel. Amém? É uma grande verdade, meu irmão. O nosso Deus, ele continua sendo fiel. A gente vive num mundo hoje, né, onde tudo muda. Tudo muda. As pessoas mudam, as circunstâncias mudam, os nossos sentimentos também mudam, não é verdade? Mas existe alguém que nunca muda. E esse alguém é o nosso Deus. A fidelidade dele, a fidelidade de Deus, não depende das circunstâncias e nem da nossa condição. Você sabia disso? Por quê? Porque a fidelidade de Deus, ela faz parte da própria natureza de Deus. O profeta Jeremias aqui, ele escreveu essas palavras que a gente acabou de ler aqui, em um dos momentos mais difíceis da história de Israel. Jerusalém ali estava destruída, o povo estava sofrendo, mas mesmo em meio à dor, ele conseguiu declarar: grande é a tua fidelidade, ó Deus. Que ensinamento, hein? Que ensinamento. Isso nos ensina que a fidelidade de Deus não é medida pelos momentos bons, mas ela é principalmente percebida quando passamos por lutas, por dificuldades, por adversidades. Talvez você está ouvindo aqui essa rádio, essa programação, talvez você caiu aqui, alguém compartilhou o link para você, você está ouvindo aí pelo 87,5, né? Talvez você está aí desanimado, talvez você esteja esperando uma resposta, talvez você esteja esperando um milagre, uma direção de Deus. Quero dizer para você que o Senhor não se esqueceu de você. O Senhor não se esqueceu de você. O tempo de Deus, entenda uma coisa, o tempo de Deus é perfeito. E aquilo que Ele prometeu, Ele vai cumprir. Aquilo que Ele prometeu, Ele vai cumprir. Olha só o que a palavra diz lá em 1 Tessalonicenses, capítulo 5, versículo 24. Diz assim: fiel é o que vos chama, o qual também o fará. Ele é fiel, meu irmão. Deus é fiel, sabe? Se foi Deus que fez a promessa, Ele mesmo vai cumprir, Ele mesmo vai cuidar de cumprir, sabe? É quando a nossa fé enfraquece, sabe? A gente tem que continuar crendo. Deus continua sendo o mesmo, Ele não muda, Ele não muda. Lá em 2 Timóteo 2:13 diz assim: se nós somos infiéis, nós fomos infiéis, Ele permanece fiel, porque não pode negar-se a si mesmo. Olha que palavra poderosa. Isso aqui, lógico, aqui não é um incentivo, né? A gente não quer incentivar ninguém a viver de qualquer maneira. Ah, então quer dizer, se eu for infiel, Deus vai continuar sendo fiel? Não, a intenção aqui não é essa. Mas eu quero que você entenda que é aqui uma demonstração da imensidão, da graça e da constância. Deus é constante, Deus não é igual ao homem, né? Deus é constante no seu caráter. Ele nunca deixa e nunca deixará de cumprir a sua palavra. Por isso, nesta hora, neste momento, não permita que a dúvida, o grande problema é a dúvida, o medo, né? Ou as dificuldades venham roubar a sua confiança. Continue firme, porque o Deus que começou a boa obra, Ele é poderoso para cumprir, para completá-la, aleluia. A fidelidade de Deus te sustentou até aqui, foi ou não foi? Sim ou não? Então Ele vai continuar te sustentando. Ele vai continuar te sustentando. Meu irmão, que essa palavra, ela possa ser marcada aí no seu coração, para que você nunca esqueça que Deus é fiel. E que, né, tem um ditado, uma frase, é que é uma frase de efeito, diz assim: Deus nunca chega atrasado, mas Ele sempre chega na hora certa, é ou não é? Porque Ele nunca vai abandonar os seus filhos. Amém? Então toma posse dessa palavra e creia: Deus é fiel, em nome de Jesus. Essa é a palavra de Deus aqui na Rádio Águia FM.

0: glorifica!
1: Aleluia, aleluia.

que precisam de uma palavra de ânimo. Levanta a tua cabeça. Calma. Não se desespere, a tua

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2: Opa, bom dia, bom dia, bom dia, bom dia. Agora são 10 horas, 8 minutos, 10 e 8. Hoje é dia 27 de julho de 2026. Estamos começando mais um programa Voando como as Águias, aqui na Rádio Águia FM 87,5, também pela internet, aí através do nosso aplicativo, né? Olha só como estamos ficando chiques. Glória a Deus, glória a Deus. Estamos aí com o nosso aplicativo, também através do link, você pode ouvir aquele link que sempre recebi. O aplicativo é só mais uma opção, tá bom? Deus abençoe a sua vida, a sua casa, a sua família. E hoje tem brinde, hoje tem prêmio, hoje tem presente para você que ligar, participar aqui conosco, para você que enviar sua mensagem de áudio ou de texto. Qual é o brinde? Qual é o prêmio? É uma caneca personalizada, lindona, da Rádio Águia FM. Se você participar conosco, responder a perguntinha de hoje, você vai ganhar aí essa caneca. Você vai concorrer ao sorteio de uma caneca personalizada da Rádio Águia FM. Tá bonita, hein? Tá bonito. O pastor Eduardo ontem já queria uma pra ele. Já eu falei, pois participe do programa. Participe do programa, você pode ganhar aí a sua caneca personalizada, tá bom? Então eu vou lançar aqui a pergunta. Vou lançar a pergunta facinho, facinho, pra você participar, tá bom? Qual é o salmo que está escrito? O Senhor é meu pastor e nada me faltará. Essa tá muito fácil, tá muito fácil. Então responde aí, qual é o salmo que está escrito? O Senhor é o meu pastor e nada me faltará. E aí você respondendo a perguntinha, você vai estar concorrendo aqui ao sorteio da caneca, tá bom? Mas também não participa só por causa disso, não. Pede o seu louvor e, o mais importante, inclua o seu nome para o momento da oração. Inclua o seu nome para o momento da oração que nós vamos fazer meio-dia. Nós vamos orar, nós vamos clamar ao Senhor aqui na Rádio Águia FM, tá bom? Já tem muita gente testemunhando aí do poder de Deus agindo na vida delas, e você vai também ser muito abençoado, tá bom? Então participa conosco, DDD 85 98709 6124, DDD 85 98709 6124, tá certo? Você participa aqui na Rádio Águia FM, agora 10h11, chegando aqui, muita bênção, com Chagas Sobrinho. Bom dia!

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2: Eita, é muita bênção, agora 10 horas 16 minutos, 10 e 16, estamos ao vivo aqui na Rádio Águia FM e você pode participar, DDD 85987096124, responder a perguntinha de hoje: qual salmo está escrito? O Senhor é meu pastor e nada me faltará. Você vai concorrer aí a uma caneca personalizada da Rádio Águia FM. Tem muita gente já desejando essa caneca. Aleluia! Então, participa aqui conosco na Rádio Águia FM, aqui no programa Voando Como as Águias. Pede também aqui o teu louvor, envia aquele alô abençoado para quem você quiser e também inclua o seu nome para o momento da oração, tá bom? Já tem gente querendo participar disso, então vamos lá. Alô, bom dia!
3: Bom dia, paz do Senhor, Deus abençoe, pastor Cícero, Deus abençoe a todos os ouvintes que estão na escuta, que quem vos fala é a missionária Leidiane, faço parte da Igreja Evangélica do Amor de Deus ali, do José Walter, mas moro aqui na Pavuna, Pacatuba, estou ligadinho nesta programação abençoada, passando para dizer que Deus tem grandes coisas para fazer na sua vida. Abra o seu coração, abra a sua mente. Já já o pastor vai estar aqui ministrando a palavra poderosa para você, vinda do coração de Deus, diretamente para o seu coração. Então, creia que Deus é poderoso para fazer infinitamente mais. Quero mandar aqui um alô especial para todo o povo de Deus ali do José Walter. Não vou citar nomes, porque são muitas as pessoas, acaba a gente esquecendo e o ser humano ele é muito sentimental. Mas eu quero deixar o meu alô para todos ali da congregação do José Walter que estiverem na escuta. Que Deus abençoe poderosamente. Quero também mandar meu alô para todas as irmãs de redenção, né, para o povo de Deus ali de redenção. Também não citarei nomes para não acabar esquecendo de alguma, mas eu creio que o Senhor Jesus conhece a cada um e sabe do carinho e admiração que eu tenho por todos, tanto da IEAD de José Walter quanto da IEAD de redenção. Quero pedir um louvor nesta manhã, um louvor do Bispo Cláudio Garcia, xodó do Pai. Que Deus abençoe a todos. Programação abençoada. Bom dia, paz do Senhor.
2: Glória a Deus. Respondeu a pergunta? Qual é o salmo que está escrito? O Senhor é meu pastor e nada me faltará. Valeu, missionária Leidiane. Deus abençoe todo o povo aí da Pavuna e também IAD do José Walter. Glória a Deus. Agora 10h19, 10 horas e 19 minutos. Tem mais gente querendo participar. Alô, bom dia.
4: Bom dia, meu pastor. Bom dia para nós. Bom dia para todos os ouvintes aí da Rádio Águia. Manda um alôzão pra nós aí, viu? Pra Marcão, pra mim, pra minha mãe Vera, pra todos os ouvintes da Rádio Águia aí. Um abraço, fica com Deus.
2: Glória a Deus, irmão Robson, lá da Bahia, do estado da Bahia, ouvindo a gente, juntamente com o Marcão aí. A sua mãe, a dona Vera, Deus abençoe poderosamente, em nome de Jesus. Obrigado pela participação. Como é que eu faço, hein, Robson? Se você ganhar a caneca, eu mando, é? Eu mando pelo Sedex ou você vai presentear alguém aqui de Fortaleza? Glória a Deus, abençoe, irmão Robson aí da Bahia. Tem mais gente querendo participar. Alô, bom dia.
5: É isso aí, pastor Cício. Bom dia, meu pastor, meu amigo, meu irmão, camarada. Que Deus lhe abençoe, né? E a pergunta aí, né? É o Salmo 23, viu? E já ganhei aí, viu? O brinde. Está aí, pastor Cícero, o pastor Gilberto fala aqui de José Walter. Quero mandar uma paz a todo mundo, todo o povo de José Walter, todo o povo que está na escuta da programação da Águia, tá bom? Um abraço, meu querido, e quero pedir também um louvor, se for possível, né? Oferecer para a minha digníssima, a minha esposa, a missionária Leidiane, no posto Te Encontrei. Tá ok? Fica na paz, um abraço.
2: Glória a Deus, pastor Gilberto. Muito tá ligado aqui com a gente. Deus abençoe, viu? Em nome de Jesus, aleluia. Já tem muita gente respondendo aqui por mensagem de texto, né? Glória a Deus. Pastor Gilberto aí cá tomando posse já da caneca aí. O que você acha? Quem vai ganhar essa caneca personalizada da Rádio Águia FM? Responde a pergunta aí. O Senhor é meu pastor e nada me faltará. Que salmo é esse? Hein? Que salmo é esse? O Senhor é meu pastor e nada me faltará. Então responde, responde. E também inclua o Senhor para o momento da oração. Já já tem uma palavra poderosa também para a sua vida. No nome de Jesus. Chegando aqui pedido ouvinte, missionário Leiane pediu, a gente toca. Chegando, Bispo Cláudio Garcia, Xodó do Pai. Bom dia!

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2: Glória a Deus, estamos de volta aqui na Rádio Águia FM 87,5. Já tem uma pá de gente aqui participando da programação hoje. Que bênção, a gente fica feliz, né? Fica muito feliz. Você já participou? Quer ganhar uma caneca personalizada aqui da Rádio Águia FM? Então responde aí pra mim. Qual é o salmo que está escrito: o Senhor é meu pastor e nada me faltará? É, tem gente respondendo aí meio torto. Presta atenção. O Senhor é meu pastor e nada. Porque tem dois salmos que são muito famosos, né? Que é o 91 e o 23. Né? Então tem gente confundindo. Qual é o salmo? Ixi, daí foi dica, olha. Qual é o salmo que está escrito? O Senhor é meu pastor e nada me faltará. Responde aí, você vai concorrer aqui a uma caneca personalizada da Rádio Águia FM. Tá bonita, hein, essa caneca. Quem viu já, que o pastor Eduardo viu ontem, o pastor Gilberto também viu, missionário Leidiane viu ontem, e já estão desejando essa caneca. Glória a Deus. Tem gente querendo participar aqui. Alô, bom dia!
3: Bom dia, paz do Senhor Jesus. Quem fala é a senhorinha do Curió. Que Deus abençoe o pastor Cícero, o pastor Zé Alves, pastor Eduardo, pastor Cleilton e todos os pastores. Que Deus abençoe a cada um. Não sei o nome de todos, mas Deus sabe. Que Deus proteja cada um de vocês e também para todas as missionárias, que o Senhor Jesus conhece os nomes de cada um. E que Deus abençoe a missionária Francimar e a Valdirene. Em nome de Jesus, vou deixar um pequeno versículo aqui que se encontra em Lucas 11, e para cada um de vocês meditar no coração e guardar essa palavra. Aconteceu que, estando ele orando um certo lugar, quando acabou, lhe disse um dos seus discípulos: Senhor, ensina-nos orar, como também João ensinou aos seus discípulos. Então, meus irmãos, eu creio que cada um de nós sabemos orar e ensinar aqueles que não sabem, né? Os discípulos, e orar, ensinar aqueles, cada um discípulos, que Deus nos ensinou a orar e caminhar nos caminhos do Senhor. Então, nós, cada um, devemos ensinar, aprender e ensinar a orar, né? Então, eu peço desculpa aí pela demora, e essa é a minha palavra que vem do meu coração para cada um dos irmãos de toda essa igreja. Amém? E tenha um ótimo dia.
2: Glória a Deus, a irmã senhorinha ali do Curió, Deus abençoe. Ó, já tem gente falando aqui: a caneca é minha, pastor. É, mas tem que responder a pergunta, hein? Qual é o salmo que está escrito? O Senhor é meu pastor e nada me faltará. Qual é o salmo, hein? Qual é o salmo que está escrito? Então participa conosco aí, DDD 85 98709 6124, DDD 85 98709 6124. Quero mandar aqui um alô, a paz do Senhor, para o meu irmão, amigo Márcio Pires, ali no João Paulo II. Deus abençoe, Márcio Pires, grande homem de Deus, né? Também para sua esposa, seu filhinho, em nome de Jesus. E tá ligado também ao Javan. O Javan também ligado aqui na Rádio Águia FM, pedindo oração, né, pela família, pela sua saúde também. Então ele já respondeu e falou: pastor, a caneca é minha. Será, Javan, que a caneca é sua? Vai ter o sorteio, tá bom? Em nome de Jesus, respondeu aqui, né? Respondeu certinho. Glória a Deus. E tá ligado com a gente também aqui a irmã Francisca ali do Gereissat, irmã Chaguinha, né? Do Gereissat, em nome de Jesus, Deus abençoe. Glória a Deus. Deixa eu ver quem mais está ligado aqui na Rádio Águia FM 87,5. Tem mais áudio aqui, tem mais áudio. Vamos ver quem está ligado. Alô, bom dia.
4: Bom dia,
1: meus irmãos. Bom dia. Que Deus abençoe a vida de cada um. Com muita paz, muita saúde, muita prosperidade. Que o Senhor derrame as bênçãos sobre a vida de cada um de vocês, viu? Bom dia, os pastores, pastor Cícero, pastora Glaucia. Deus abençoe poderosamente a vida de vocês. Ministério. Em nome de Jesus. Estou passando por aqui, sou obreira Miriam, aqui da Igreja Evangélica do Amor de Deus, do Sítio São João, a desejar toda sorte de bênção para cada um dos meus irmãos, os pastores, missionários, bispo Garcia, que Deus abençoe a vida de todos, em nome de Jesus. Peço oração, a glória de Deus. Pois tá bom. Fica com Deus todos.
2: Amém. A irmã Miriam também já respondeu, viu? Já deu a resposta dela aqui, tá concorrendo também. A irmã Miriam, um grande abraço. Irmã Miriam, obreira Miriam, da IAD, Cid São João. Um abraço aí pro irmão Ferreira. Vou estar fazendo uma visita ao irmão Ferreira hoje. Quero ver esse homem de Deus aí, em nome de Jesus. Vamos estar orando pela vida dele. Grande abraço aí, irmão Jurandir Ferreira. Quem tá ligado também aqui é a Maria Lavinha, lá do José Walter. A Maria Lavinha também respondeu certo aqui, tá concorrendo já aqui a caneca, né? Em nome de Jesus, Deus abençoe, tá certo? Então, DDD 85987096124, DDD 85987096124, tá certo? Vamos aqui com mais uma participação. Alô, bom dia!
4: Bom dia. Que paz do Senhor a todos. Quem está falando aqui é o irmão Davi do José Valdo. Quero deixar uma pequena mensagem abençoada por Deus. Filipenses 1, 21. Porque para mim o viver é Cristo e o morrer é lucro. Ei, é lucro quando tu fala isso. Ele disse assim, ele morreu, mas ele morreu com Cristo. Ele vai ter o quê? A coroa da vida eterna. Eita, crente, dá uma glória aí, crente.
2: Amém, irmão Davi. Irmão Davi sempre manda um recado forte de Deus aqui. Irmão Davi ali do José Walter, Deus abençoe. E ele também já respondeu aqui a perguntinha, tá concorrendo também a caneca personalizada da Rádio Águia FM. Todo dia eu vou sortear uma caneca dessa, né? Todo dia eu vou sortear uma caneca dessa, aqui uma caneca personalizada da Rádio Águia FM, tá bom? Então, participa conosco, DDD 85987096124, é o telefone para você participar aqui na Rádio Águia FM, tá bom? Em nome de Jesus. E pode pedir também a sua música, pode pedir aqui para colocar o seu nome, o nome da sua família, no momento da oração, tá certo? Em nome de Jesus. Vamos até o meio-dia, já tem a palavra de Deus, ou seja, é bênção sobre bênção aqui na Rádio Águia FM. Vamos de canção aqui na Rádio Águia FM. Já estamos de volta em nome de Jesus.

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3: E atenção para informação, notícias aqui na Rádio Águia FM 87,5. Você que está ligado conosco aqui, você também fica bem informado. Olha só a notícia para você aqui na Rádio Águia FM. Mãe de 75 anos vence na justiça e consegue retirar filhos de 40 e 42 anos de casa. Misericórdia, isso mesmo. Uma decisão judicial envolvendo uma família chamou atenção nas redes sociais. Uma idosa de 75 anos conseguiu na justiça o direito de retirar de sua residência os dois filhos de 40 e 42 anos que moravam com ela. Segundo informações divulgadas pela imprensa, a mulher alegou que os filhos permaneciam no imóvel sem contribuir financeiramente com as despesas da casa e se recusavam a deixar o local, o que motivou o processo judicial. A justiça, né, deu razão à mãe e autorizou a desocupação do imóvel. Misericórdia. 40 e 42 anos morando com a mãe, ainda não queria ajudar financeiramente. A mãe foi lá na justiça e a justiça, pode-se embora, quer ajudar não? Não quer contribuir não, quer só dar trabalho. Então vamos embora. É isso aí, fica bem informado aqui na Rádio Águia FM 87,5, agora 10h42.
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3: Agora 10h42, estamos aqui ao vivo na Rádio Águia FM, muita gente participando hoje. E aí, a pergunta já respondeu? Não é só para ter que responder a pergunta. Eu quero saber se estão ouvindo a rádio. Quero saber se você está ouvindo a rádio. Então, é responder a pergunta, tá certo? Quem, aliás, qual salmo está escrito? Qual salmo está escrito? O Senhor é meu pastor e nada me faltará. Facinho, facinho, essa resposta aí no nome de Jesus. Vamos aqui a uma participação. Alô, bom dia!
4: Bom dia, bom dia. Pai do Senhor esteja conosco. E orando por todos. Amém.
3: 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Tem mais gente querendo participar? Alô, bom dia!
5: Bom dia, pastor Cícero. Aqui quem fala é a Clemilda do Jardim Guanabara, da Igreja Evangélica do Amor de Deus. Quero pedir um louvor, pedindo para todos os pastores e pastoras e missionárias, dizendo que a rádio está, estou ligado com a rádio Águia FM todos os dias. E peço um louvor da Maris. Qualquer um que você colocar, eu desejar colocar, eu aceito. Em nome de Jesus, amém.
3: Amém, irmã Clenilda, ali do Quintino Cunha. Só não respondeu a pergunta, né, irmã Clenilda? Tem que responder a pergunta, tá certo? Responda aí a perguntinha. Qual salmo está escrito? O Senhor é meu pastor e nada me faltará. Mas vamos estar em oração pela sua vida, irmã Clenilda, e já já a gente coloca o seu louvor, tá bom? Tem gente mandando mensagem de texto, a irmã Helena, do Conjunto Sítio São João. A irmã Helena do Conjunto Sítio São João está ligada aqui na Rádio Águia FM. Grande abraço aí para o irmão Francisco, a Vitorinha, o Guilherme, a Aline, a Jéssica, o João, todo mundo aí ligado aqui na Rádio Águia FM. Deus abençoe. Tem também aqui A missionária Valdirene também ligada, respondeu a perguntinha corretamente, né? Em nome de Jesus, glória a Deus. E você já respondeu a pergunta? DDD 85 98709 6124. A missionária Regiane também já respondeu aqui a pergunta, glória a Deus, está concorrendo também. E aí, qual salmo está escrito? Qual salmo está escrito? O Senhor é meu pastor e nada me faltará. Glória a Deus. Quem respondeu aqui também foi a Karina. A Karina Landim também está ligada aqui com a gente. Está dizendo, bom dia, pastor Cis, Pai do Senhor. E ela falou, a resposta é tal. Glória a Deus. A Karina Landim também está concorrendo aqui à caneca personalizada da Rádio Águia FM. Mas tem mais gente querendo participar? Alô, bom dia!
6: Bom dia, pastor Cícero. A resposta hoje é o Salmo 23. O Senhor, meu pastor, e nada me faltará. Ô, glória!
3: Eita, Deus! Glória, não se esqueça de se identificar, pelo amor de Deus. Não se esqueça de se identificar. Você fala, bom dia, pastor Cícero, aqui é fulana de tal, fulano de tal, sou do bairro tal, da cidade tal, e eu vou responder a pergunta, amém? Não se esqueça de se identificar aí no seu áudio, tá bom? E manda um áudiozinho pequeno, tem um áudiozinho pequeno, pra dar tempo todo mundo participar, tá bom? Vamos lá, então, mais uma participação. Alô, bom dia!
7: Salmo é 23. Meu Senhor é o meu pastor, nada me faltará. Aqui é a Gilvânia, do Rodolfo Teófilo, aqui da Samata. Bom dia para cada pastor.
3: Amém, irmã Gilvânia, aí do Rodolfo Teófilo, da comunidade Samasa. Eu estive lá semana passada, povo abençoado, hein? Deus abençoe poderosamente, irmã Gilvânia, tá concorrendo aqui a caneca, no nome de Jesus. Tem mais gente querendo participar, alô, bom dia!
8: Bom dia, irmã, estou aqui ligado, viu, na Rádio Águia, viu, que todos sejam abençoados aí, em nome de Jesus, viu, é o Salmo 93, né, não, 23, não é 93, não, 23.
3: Opa, irmã Maria Socorro, quase que deu um escorregado, mas respondeu, né? Respondeu, glória a Deus, abençoe, irmã Maria Socorro, aqui do Conjunto Sítio São João, da Mercearia do Chagas. Deus abençoe aí, em nome de Jesus, está concorrendo aqui a caneca personalizada da Rádio Águia FM. Tem mais gente, tem mais gente. Alô, bom dia!
9: A paz do Senhor, irmã Viviane, irmão Vitor, daí é a José Walter falando aqui diretamente do Horizonte, mandando um abraço para toda a IEAD do José Walter, de modo muito especial para os nossos para o nosso pastor Gilberto e a nossa missionária Leidiane. Deus abençoe a todos vocês e todo o pessoal que está aí na rádio. E a resposta para a pergunta é o Salmo 23, o Senhor é meu pastor e nada me faltará.
3: Eita, glória a Deus, olha aí, mandou ver, hein? Mandou ver, em nome de Jesus. Obrigado pela participação, um grande abraço, irmã Viviane, irmão Victor também, ligado aqui na Rádio Águia FM, no nome de Jesus. Vamos então aqui a uma música, uma canção, pedido ouvinte, chegando aqui Damares, um novo vencedor. Quem vai ser o vencedor hoje, hein? Quem vai ser o vencedor hoje aí da caneca personalizada da Rádio Águia FM? É, muita gente ligando, participando, né? Missionária Valdirene tá participando, tá? Já registrei aqui já. E ela tá mandando também aqui pedido de louvor, né? E tá mandando para todo o povo aí do Redenção, da Igreja de Redenção. Aleluia! Já, viu? Te toca aqui no nome de Jesus. A irmã Edilene Marinho também ligado com a gente, né? Mandando um alô para todos que estão na escuta do programa, e ela respondeu, tá concorrendo também, em nome de Jesus. Obrigado pela participação. Aí muita gente, muita mensagem chegando, e eu vou me organizar aqui, vai dar tudo certo, no nome de Jesus. Vamos então chegando, Damares, um novo vencedor, agora 10h49, bom dia!

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2: Notícias aqui na Rádio Águia FM. Atenção você da região do Conjunto Sítio São João para esta notícia, essa informação, tá bom? Dia 25 agora, sábado, dia 25, sábado, a partir das 8 horas da manhã, haverá o Caminhão do Cidadão na Praça da Rua Verde 7. E ali vai estar oferecendo vários serviços para a comunidade, tá certo? No que diz respeito, por exemplo, à documentação, quem está precisando emitir a primeira e segunda via, carteira de identidade, CPF, certidão de casamento, nascimento, resolver toda essa questão de documentos, você vai poder ali no Caminhão do Cidadão, na Rua Verde 7, na Praça da Rua Verde 7 do Conjunto Sítio São João. Vai ter também outra série de serviços ali oferecidos para a comunidade, tá certo? Ao decorrer da programação, até sexta-feira, a gente vai estar falando de outros serviços que serão oferecidos ali na Praça do Conjunto Sítio São João, na Rua Verde 7, aqui no Conjunto Sítio São João, no Grande Janguruçu. Sábado agora, a partir das 8 horas da manhã à tarde, haverá um evento para os jovens de evangelismo. Então vai ser bênção de Deus, tá bom? Fica ligado, no nome de Jesus.
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0: Opa, estamos de volta, agora 11 horas, 1 minuto, 11 e 1. Estamos aqui ao vivo na Rádio Águia FM. E aí, já respondeu a perguntinha de hoje? Tá valendo uma caneca personalizada da Rádio Águia FM. Então entre em contato conosco aí no DDD 85987096124 e responde, né? Responde aí. Qual é esse salmo aqui, ó? O Senhor é meu pastor e nada me faltará. Que salmo é esse? Que salmo é esse? O Senhor é meu pastor e nada me faltará. Tem gente respondendo meio torto aí, viu? Então, presta atenção na sua resposta. Presta atenção na sua resposta, tá bom? Tem que ler a Bíblia, irmão. Tem que ler a Bíblia. Fala que o obreiro tem que manusear bem a palavra da verdade, né? Então tem que ler a Bíblia, tem que saber onde é que está escrito, né? O Senhor é meu pastor e nada me faltará. Quero mandar aqui um alô, a paz do Senhor para a pastora Rosa, ali do Quintino Cunha. Deus abençoe pastora Rosa, todo o povo de Deus aí do Quintino Cunha. Respondeu certinho aqui a pastora Rosa. Glória a Deus, é isso aí, tá bom? Mandar também um alô aqui para a Leidiane Soares. Leidiane Soares também ligada aqui na programação. Glória a Deus. Então, já respondeu a pergunta? Já respondeu? Então participa conosco, pede oração, também inclua seu nome para oração no nome de Jesus. Tem mais gente querendo participar aqui através de áudio. Alô, bom dia!
1: Bom dia, pastor Cícero Neto, a paz do Senhor Jesus. Aqui quem fala é a irmã Marli de Paracuru, passando aqui para pedir um louvor de Shirley Carvalhais, esse adorador. Quero oferecer para toda a minha família, mais uma vez, em Fortaleza, né? Tia Arnaldo, meus tios, minhas tias, primos e primas. E para todos de Trairi, toda a minha família de Trairi que esteve ouvindo essa programação maravilhosa. E ofereço para todos vocês daí da rádio, para toda a equipe. Também para minha família aqui em Paracuru, meus filhos, meu pai, meus irmãos, minhas irmãs, toda a minha família. Oferecer para minha congregação Sítio Inglês, aqui da Tempo Central. E para todos que estiver ouvindo, que Deus abençoe a cada um. E que o Senhor venha dar um dia abençoado para cada um de nós, né? Deus abençoe a todos, em nome de Jesus, e um bom dia. Muito obrigado, Deus abençoe.
0: Glória a Deus, irmã Marli de Paracuru, sempre ligado com a gente. Só esqueceu de responder a pergunta, né, irmã Marli, para participar aqui do sorteio. Irmã Marli, qual é o salmo que está escrito? O Senhor é meu pastor e nada me faltará. Qual é o salmo que está escrito, hein? Você vai concorrer a uma caneca personalizada aqui da Rádio Águia FM. A irmã Sônia, lá de Rondônia, né? Falou, pastor, a paz do Senhor, mas eu sou de outra cidade, outro estado, como é que eu faço? Se você responder a pergunta certa, se você concorrer aqui, a gente dá um jeito de mandar. Caso não dê certo, você pode, por exemplo, presentear alguém aqui de Fortaleza, Ceará, a um amigo, né? Um parente, né? Um familiar. Aqui, pastor, manda pra fulano de tal em Fortaleza aí, esse presente aí da Rádio Águia FM. Tem problema não, a gente faz isso também, tá bom? Em nome de Jesus. Tem mais gente querendo participar aqui. Alô, bom dia!
2: Bom dia, pastor. Paz e graça em nosso Senhor Jesus Cristo. Que esse dia seja um dia maravilhoso, cheio de muitas bênçãos, de muitas vitórias. E o nosso Senhor, o Senhor e Salvador de nossas almas, Ele continue sempre a trabalhar para nós, né? Porque ele disse naquela passagem da cura, né? Que ele disse que o Pai, né? Que ainda trabalhava. Mesmo que fosse dia de sábado, o Pai ainda trabalhava. E assim, todos os dias, Deus trabalha por nós, né? No livramento, libertação, na saúde, na cura, em tudo. Aí, queria ouvir um louvor de Jesus Fino, qualquer um aí de Jesus Fino, para alegrar a vida, irmão. Porque aqui estou cansada de tanto trabalhar. É muita coisa para cuidar, mas Deus está na frente de todas as coisas. Qualquer um. de Jesus Rufino.
0: Amém, amém, irmã Zélia. Só esqueceu também de responder a pergunta, né, irmã Zélia? Me ajude, irmã Zélia, me ajude. Qual é o salmo que está escrito? O Senhor é meu pastor e nada me faltará. O Senhor é meu pastor e nada me faltará. Qual é o salmo que está escrito esse versículo, hein? Então você vai concorrer uma caneca personalizada aqui da Rádio Águia FM. Mas obrigado aí pela participação, irmã Zélia, aí em Itaiçaba. Grande abraço para todo o povo da Igreja Batista. Deus é amor, no nome de Jesus. Pessoal, deixa eu falar para você do aplicativo. Agora a Rádio Águia tem um aplicativo, está ficando chique, hein? Nós temos agora um aplicativo que fica muito melhor para você ouvir a rádio, né? Fica instalado no seu celular permanentemente. A hora que você quiser ouvir, é só clicar lá, abrir o aplicativo, como você abre o WhatsApp, como você abre, por exemplo, o aplicativo do Uber, né? Um aplicativo permanente no seu celular. E aí você pode também compartilhar a mensagem que você recebeu, né, com o link para baixar o aplicativo e também o vídeo, né? Eu mandei um videozinho explicando como é que baixa, como é que instala. Você pode compartilhar. Compartilha aí, tá certo? Pro seu amigo, pro seu vizinho, pro seu familiar. Explica ele direitinho como é que instala o aplicativo da Rádio Águia, tá bom? Ontem, para a glória de Deus, a gente estava aqui no programa Desperta Vida com o pastor Eduardo e o pastor Gilberto. E a gente estava faltando pouquinho, né? Faltando pouquinho para bater os 300 downloads. E quando terminou o programa, eu atualizei, a gente bateu 301 downloads. Glória a Deus, aleluia! Então, hoje, deixa eu ver aqui, vou atualizar aqui para ver quantos downloads nós temos. Olha aí, batemos os 406 downloads do aplicativo. Glória a Deus, são 406 downloads do aplicativo. O aplicativo é mais uma opção para ouvir a rádio. Dá para continuar ouvindo pelos links, né? Aqueles links que a gente sempre mandava. Dá para continuar ouvindo sem problema. O aplicativo é mais uma opção, mais estável, né? 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Ou seja, fica à vontade. O aplicativo é facilidade, tá bom? Então vamos compartilhar esse aplicativo aí. Ensina direitinho aí a pessoa instalar, que dá tudo certo no nome de Jesus. Vamos aqui a mais participações. Alô, bom dia!
3: Bom dia, aqui é a Obreira de novo, Obreira Fátima. A resposta é o Salmo 23, a resposta.
0: Glória a Deus, Obreira Fátima, ali da Messejana, glória a Deus, respondeu direitinho aí, tá participando, tá concorrendo aí ao sorteio aqui da caneca personalizada da Rádio Águia FM, mas tem mais gente aqui querendo participar. Alô, bom dia!
4: Bom dia, Pai do Senhor, pastor. Agora que eu tô vendo, é porque eu tinha dado uma saidinha, agora que eu tô chegando. Mas Deus possa abençoar o dia de cada um em nome de Jesus, que nós devemos estar sempre na presença do Senhor. E um bom dia para o Senhor, para toda a sua família, para todos os pastores, o Bispo Cláudio, sua família. E a resposta, o Senhor meu pastor e nada me faltará, é o Salmo 23. Glória a Deus, e eu creio que nunca vai faltar a paciência, a perseverança, o amor, né, que é o melhor que nós temos que ter. Se nós não tiver amor, não tem nada. E força e coragem e ânimo para vencer as lutas do dia a dia, em nome de Jesus.
0: Amém, irmã Lúcia do Iguatu, povo de Deus abençoado do Iguatu, evangelista Mariano, todo o povo abençoado, Deus abençoe no nome de Jesus. Obrigado pela participação, né? Respondeu a pergunta, tá concorrendo, viu? Em nome de Jesus. Tem mais gente querendo participar. Alô, bom dia!
5: Bom dia, pastor. Aqui é a irmã Rita, da IAD do IJ72. Estou aqui para mandar um alô, né? Um alô para todos os que estão ouvindo a Rádio Águia FM 87,5, né? Uma rádio que faz a diferença, né? Que traz a palavra de Deus todos os dias. Não me canso de dizer, porque é maravilhoso, viu? É maravilhoso, Deus é fiel, Deus é bom. Oh, coisa boa, pastor Cício, é ser crente, mas crente mesmo. Pastor Cício, a minha... é o Salmo 23, minha resposta é o Salmo 23, né? É, o Senhor é meu pastor e nada me faltará, né? Essa que é a pergunta, pois tá aí.
0: Eita glória, irmã Rita respondeu aí, tá concorrendo, hein? Grande abraço, irmã Rita, Deus abençoe a vida aí de vocês, irmão Charles, todo o povo aí, em nome de Jesus, do Gereissati, tá bom? Em nome de Jesus. É, 11:12, vamos a mais uma participação? Vamos a mais uma participação? É muita mensagem, muito áudio, né? Mas tá dando certo aqui, tá dando certo, a gente vai se arrumando aqui, tá dando tudo certo. Vamos lá, alô, bom dia!
6: Muito bom dia, paz do Senhor para todos os ouvintes da rádio, para os pastores, né? Que Deus possa estar abençoando para o bispo Cláudio, pastor Eduardo. É, essa pergunta é uma pergunta abençoada, né? Salmo 23, né? O Senhor é meu pastor e nada me faltará. Muito bom dia. Muito bom dia também, pastor Cícero. Deus te abençoe.
0: Amém, esse é o pastor Gilmar, né, de Itapipoca, glória a Deus. Mas, pessoal, não se esqueça de se identificar. Quando você for mandar a mensagem, o seu áudio, você fala, olha, aqui é fulano de tal, tô falando da cidade tal, do estado tal, do bairro tal, e eu tô aqui querendo participar e tal. Não se esqueça de se identificar, tá bom? Deus abençoe. Vamos aqui para uma música e depois a gente vai pro intervalo. E já já nós vamos estar de volta aqui no nome de Jesus, tá bom? Aleluia, glória a Deus. É, música pedido do ouvinte, aleluia, tá aqui. É, Chile Cavalhais chegando aqui, pedido do ouvinte, já já eu tô de volta no nome de Jesus.

0: Glória a Deus, 11h17, eu vou pro intervalo, sai daí não, eu vou beber uma água ali rapidinho, me organizar aqui, e já já tô de volta na programação, já já tem a palavra de Deus. Aproveita para compartilhar aí o aplicativo, o link da rádio pro seu amigo, seu parente, seu familiar. Já já tem a palavra de Deus, tá bom? Então aproveita aí para evangelizar, seja um missionário digital em nome de Jesus. Já já eu volto.
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2: Glória a Deus, 11:26, 11:26, momento da gente meditar aqui na palavra de Deus, tá bom? Vamos meditar na palavra de Deus e já já vamos atender mais ouvintes, já já tem muito mais participações, tá certo? E a perguntinha de hoje é: qual salmo está escrito? O Senhor é meu pastor e nada me faltará. Qual salmo está escrito, hein? Então, manda a resposta aí para nós, para você concorrer a uma caneca personalizada aqui da Rádio Águia FM. DDD 85 987096124. Mas vamos agora com a palavra de Deus.
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2: Graças a Deus. Vamos então aqui para a palavra de Deus, no livro de Isaías, capítulo 41, versículo 10. Isaías 41, versículo 10, a palavra do Senhor, ela diz assim: não temas, porque eu sou contigo. Não te assombres, porque eu sou o teu Deus. Eu te fortaleço e te ajudo e te sustento com a minha destra fiel. Todos nós enfrentamos momentos difíceis, sabe? Esse problema, essa situação, essa luta que você passa. Eu sempre costumo dizer com os irmãos na igreja que não é privilégio só seu, não. O apóstolo Pedro falou: olha, existem muitos outros irmãos aí no mundo afora que estão passando a mesma luta que você está passando, né? A gente tem dias de dor, perdas, enfermidades, lutas espirituais e aquelas situações que parecem que não temos mais força, né, para continuar, para enfrentar. Mas eu creio, eu quero dizer para você que é nessas horas, né, que o nosso Deus age. É nessa hora que o nosso Deus age. Porque às vezes é comum a gente sentir medo, né, desânimo. A Bíblia diz que o dia mau vem para todo mundo, né? Mas eu quero dizer para você esta manhã, meu irmão, que a palavra de Deus, ela nos lembra de uma grande verdade: nunca estamos sozinhos. Aleluia. Nunca estamos sozinhos. O Senhor, ele não promete uma vida sem dificuldade. Se alguém fez uma propaganda bonita aí para você que ia ser tudo mar de rosa, mentiu. Porque nós temos que entender o seguinte: Jesus nunca iludiu ninguém. Ele falou: olha, no mundo você vai ter aflição, mas tenha bom ânimo. Tenha bom ânimo que eu vou estar contigo. Porque se eu vencer, você vai vencer também. Deus, ele sempre nos promete a sua presença. E é constantemente. É, não é esporadicamente, é constantemente. Ele caminha ao nosso lado. Ele fortalece o coração do abatido. Ele nos sustenta quando as forças se esgotam, quando as circunstâncias mudam. Pode mudar tudo, mas Deus não muda. Sabe por quê? Porque ele permanece e sempre vai permanecer fiel, meu irmão. Quando nós confiamos nele, nós encontramos paz em meio às tempestades. Nós temos a esperança em meio às lágrimas. E, lógico, a coragem, né, para continuar, para perseverar. Entenda, meu irmão, as dificuldades são passageiras, mas a presença de Deus, ela é eterna. Aleluia. Quem permanece firme no Senhor, na palavra de Deus, vai descobrir que ele transforma as maiores lutas em grandes testemunhos de vitória. Então, isso que você está passando, esse momento difícil, pode ter certeza, é que para que lá na frente você venha testemunhar, você venha glorificar o nome do Senhor, né? 1000 cairão ao teu lado, 10000 à tua direita, mas você não será atingido, porque maior aquele que está em nós do que aquele que age neste mundo. Se nós buscarmos, se nós esperarmos no Senhor, a palavra de Deus diz, Isaías 40:31, os que esperam no Senhor voarão com asas como águias. Aleluia. Aleluia. O Salmo 46, versículo 1 diz: Deus é o nosso refúgio e fortaleza, socorro bem presente no momento da angústia. Eita, Deus poderoso. Deuteronômio 31, 8 diz: O Senhor é quem vai adiante de ti, Ele será contigo, não te deixará, nem te desamparará. Aleluia. Recebe essa palavra no teu espírito, em nome de Jesus. Mateus 28, 20 diz: Eis que estou convosco todos os dias até a consumação dos séculos. Aleluia. Salmo 23, versículo 4: Ainda que eu ande pelo vale da sombra da morte, não temerei mal algum, porque tu estás comigo. Aleluia. Romanos 8, versículo 38 diz: Nada poderá nos separar do amor de Deus que está em Cristo Jesus. Esse é o segredo, é estar em Cristo Jesus. É, sabe, é ter Jesus como Senhor, como Salvador. É buscar a Deus em primeiro lugar. Sabe, é buscar a Deus em primeiro lugar. Porque a Bíblia diz: aqueles que me buscam me acharão. Deus falou isso. Então, se você quer, em meio às lutas, ter alguém para lutar junto com você e te fazer vencer, você tem que buscar, você tem que parar de dar desculpa, você tem que parar de dizer: não, mais isso, mais aquilo, depois eu vou, qualquer dia eu vou. Não, você tem que tomar atitude agora. Você tem que tomar, porque a atitude, a escolha que você fizer agora vai fazer a diferença amanhã. Então tome atitude, vá até a igreja, se levante, tome posse daquilo que Deus está falando para você essa manhã. Vá até a igreja, procure mais próximo da sua casa uma igreja evangélica do amor de Deus. Esforce, se esforce. Você só se esforça por aquilo que é importante. Então, se mudar de vida é importante para você, se você não aguenta mais essa vida, então busque a Deus. Ah, pastor, não tem uma igreja evangélica do amor de Deus aqui próximo à minha casa, né, aqui na minha cidade, no meu estado. Então vá a uma igreja evangélica mais próxima, busque a Deus, congregue, congregue, ouça a palavra de Deus e você vai ter a vitória. E o mais importante, o mais importante, você será uma pessoa salva em Jesus. Amém? Então receba essa palavra, porque nas horas difíceis, nos momentos difíceis, Deus é o nosso refúgio e fortaleza. Como fala aqui, Deus é o nosso refúgio e fortaleza, socorro bem presente no momento da angústia. Aleluia! Esse é o nosso Deus Todo-Poderoso. Esta é a palavra de Deus aqui na Rádio Águia FM.

0: Rádio Águia FM, 11h38, tá aí a música bonita da irmã Nair Nani, né? Quero aproveitar a irmã Nair Nani, que é ali da África, né? Mandar um alô, a paz do Senhor, todos os irmãos africanos aí que estão ouvindo a rádio. Eu sei que tem muita gente ouvindo aí em Moçambique, né? Deus abençoe, em nome de Jesus. Tá aí a irmã Nair Nani, que é africana, né? A nossa irmã africana, e louvando ao Senhor no nome de Jesus. 11h39, bom dia!
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0: Glória a Deus, estamos de volta aqui na Rádio Águia FM até o meio-dia. Já meio-dia tem a oração, o clamor do meio-dia aqui no nosso programa Voando Como as Águias. Deixa eu dar uma notícia boa aqui para você. Chegamos aqui aos 420 downloads do aplicativo. Será que a gente fecha os 500 downloads, hein? Deixa eu ver aqui, até o final do dia, será que a gente consegue fechar aí os 500 downloads do aplicativo da Rádio Águia FM? Vamos bater essa meta aí? Falta 80, né? 80 downloads. Então compartilha aí pro seu amigo, pro seu vizinho, pro seu parente, tá bom? Esse link que você recebeu aí do aplicativo. Aí você também compartilha o videozinho explicando, ensinando, tá certo? E aí com certeza vai dar certo, tá? Eu quero bater essa meta aí pelo menos até o final do dia. 500 downloads do nosso aplicativo. E até o final do mês, estava falando para os pastores, para a gente bater os 1000 downloads. Será que a gente consegue, hein? Será que é difícil? Hein? E aí, o que é que você acha? Para Deus nada será impossível, amém? Se a gente agir, se a gente tomar atitude, não será impossível. Então, vamos compartilhar, vamos ser missionários, missionárias digitais, em nome de Jesus. Tem um povo bonito, povo abençoado querendo participar aqui. Alô, bom dia!
3: Rapaz, pastor, peço oração para minha família. Sou a irmã Sandra, do Rio de Janeiro. Peço oração para minhas filhas, Gisalene, Thaisa, Lorena, as minhas netas, Ana, Esté, Isabela, meu esposo Sebastião, e para mim. Fica na paz, pastor. A paz, pastor. Salmo 23, pastor.
0: Glória a Deus, a irmã Sandra, aí do Rio de Janeiro, participando aqui com a gente. Se a irmã Sandra ganhar, o que é que a gente faz? A gente vai tentar enviar a caneca lá pro Rio de Janeiro, né? Se a gente não conseguir, a irmã Sandra, ela pode presentear alguém aqui de Fortaleza, Ceará, não tem problema não, vai dar certo. Tudo, no final, tudo dá certo, em nome de Jesus. Valeu, irmã Sandra, a gente vai orar assim pelos seus filhos, pelas suas netas, seus netos, tá bom? Já meio-dia, tem aqui a oração, o clamor do meio-dia. Já respondeu a pergunta? Já respondeu a pergunta? Qual salmo está escrito? O Senhor é meu pastor e nada me faltará. O Senhor é meu pastor e nada... Para concorrer à caneca, tem que responder a pergunta, tá? Tem que responder a pergunta. Qual é o salmo que está escrito? O Senhor é meu pastor e nada me faltará, né? Qual é a resposta? Que salmo é? Vamos lá, tem mais participações aqui. Alô, bom dia!
4: Bom dia, a paz do Senhor. O salmo é o salmo 23. Glória a Deus!
0: Eita, irmã Célia Cordeiro ali do Maranguape, respondendo aí a pergunta. Tá concorrendo, irmã Célia. Deus abençoe, obrigado pela audiência, pela participação. Mas tem mais gente aqui. Alô, bom dia!
5: Pastor Cícero Neto, a paz do Senhor Jesus, mamãe ali de Paracuru. Eu acabei esquecendo, meu irmão, mas o salmo é o salmo 23. O Senhor é o meu pastor, nada me faltará. Salmo 23, versículo 1. Oh, glória! Aleluia! Obrigado! Deus abençoe!
0: Eita, irmã Marli, glória a Deus, tá concorrendo, hein, tá concorrendo, em nome de Jesus, em nome de Jesus. Tem mais gente querendo participar aqui. Alô, bom dia!
6: Bom dia, pastor, aqui é Vera, a mãe de Robson, de Buquira. Eu quero concorrer a caneca aí, Salmo 23.
0: Pronto, a irmã Vera, ó, lá de Boqueira, Bahia, do estado da Bahia, em nome de Jesus, também respondendo e concorrendo aí a caneca aqui, em nome de Jesus. 11h43, grande abraço, irmã Vera, aí pro Robson, Marcão, aí sempre tá ouvindo aqui a Rádio Águia FM no estado da Bahia, Deus abençoe. Alô, bom dia, mais gente quer participar, bom dia.
2: Bom dia, povo de Deus, aqui é a Lourdes Itaiçaba. Agora ficou bem mais fácil, né, pra gente acessar a rádio, que maravilha. Olha só, Deus agindo cada vez mais, né, Deus é maravilhoso. Bom dia, estamos aqui, agora eu vou ligar no meu rádio, né, que no meu som, na minha caixinha de som, que eu quero ouvir e quero que os vizinhos também escutem a palavra de Deus, né? É muito bom, muito bom. Bom dia, pastor. Que Deus abençoe nós todos, todos que estão assistindo essa rádio maravilhosa. Aqui é a Lourdes, que está em sábado. Eu esqueci de falar qual era o salmo. É o salmo 23. Ô, glória! Ô, glória! Nossa, como eu quero ganhar, viu? Todos nós queremos ganhar, né, pastor? É o Salmos 23. Bom dia, povo de Deus. Bom dia, que Deus abençoe todos vocês. Amém. Salmos 23, pastor.
0: Pronto, pronto, tudo certo. Respondeu, né? Tá concorrendo sim aqui a caneca personalizada aqui da Rádio Águia FM. Deus abençoe. Em nome de Jesus, irmã Lourdes, aí tá com a caixa ligada e todos os vizinhos, a vizinhança aí ouvindo a Rádio Águia FM. Glória a Deus. Eu vou fazer uma promoção aqui. Qualquer dia eu vou fazer uma promoção, né? Pra pessoa mandar um vídeo. Ela com a caixa de som ligada, bem alta assim, para todo mundo ouvir, vai ganhar um prêmio, tá bom? Em nome de uma ideia que eu tô tendo aqui agora, né? Quem sabe vai dar certo aí, em nome de Jesus. E aí, hoje é quarta-feira, tem culto ali na cidade de Redenção. Alô, Redenção! Outeiro 2, Antiga Pedra do Amor. Hoje tem culto aí na Igreja Evangélica do Amor de Deus. Aí em Redenção, Deus abençoe todo o povo aí da cidade de Redenção. Já responderam a pergunta? Já responderam a pergunta? Então, vamos ligar, aliás, vamos participar, envie o seu áudio, sua mensagem de texto aqui em nome de Jesus. DDD 85987096124. Qual o salmo está escrito? O Senhor é meu pastor e nada me faltará. Qual é o salmo que está escrito essa passagem? Hein? E aí? Qual a sua opinião? Então, fala aqui com a gente, em nome de Jesus. Tem mais uma participação aqui. Alô, bom dia!
7: A paz do Senhor Jesus. Aqui quem fala é Irani Marinho, da cidade de Juarez Távora, Paraíba. Eu mando um abraço para o pastor, da minha irmã Edilene Marinho. E eu estou muito feliz porque estou ouvindo a Rádio Águia. Para mim é muito gratificante. Mando um abraço também para a Aline. Que Deus abençoe todos vocês.
0: Amém. Olha só onde a carga está chegando. Lá na Paraíba. Glória a Deus. Deus abençoe o povo paraibano. Eita, povo abençoado. No nome de Jesus. Obrigado pela audiência, minha irmã. Obrigado pela sua participação. Glória a Deus pela sua vida, tá bom? E todo o povo paraibano aí ligado aqui na Rádio Águia FM. Agora 11h47. 11h47, chegando aqui a música bonita do Fernandinho, vai pro Robson aí da Bahia, Deus abençoe, bom dia!

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2: Glória a Deus, 11h54, 11h54, estamos de volta aqui na programação da Rádio Águia FM. Já, meio-dia, tem o clamor, a oração do meio-dia, nessa corrente de oração, essa campanha de oração que estamos fazendo aqui, né? Eu falei aqui, comentei sobre a caixa de som, né? Se você colocar aí a rádio na caixa de som. E a irmã Lu já mandou aqui um vídeo, tá aqui, pastor, a prova que eu tô ouvindo aqui no som, meus vizinhos tudinho ouvindo aqui a programação. Eita glória, a paz do Senhor, irmã Lourdes, obrigado aí pela audiência, obrigado aí a senhora missionária digital, em nome de Jesus, tá bom? Deus abençoe todo o povo aí de Itaiçaba, os vizinhos aí da irmã Lourdes, em nome de Jesus, tá? Mandar aqui alô pra irmã Lourdinha também, ligado com a gente. Tá mandando aqui, né? Bom dia, pastor, a paz do Senhor. Passando aqui para dar um alô a todos os ouvintes. Glória, só não respondeu a pergunta, né? Tem que responder a pergunta para concorrer à caneca personalizada. Ainda dá tempo. Ainda dá tempo de responder a pergunta, tá? Qual salmo está escrito? O Senhor é meu pastor e nada me faltará. Qual salmo está escrito? O Senhor é o meu pastor e nada me faltará, né? Tem gente respondendo bem através de mensagem, também vale, né? Mandando a mensagem, respondendo. Em nome de Jesus, dá tudo certo para a glória de Deus, tá bom? É, a Sara tá aqui, a Sara tá me ajudando. E aí, Sara, tem muita gente participando aí?
3: Tem sim, viu?
2: Vai ser, o sorteio vai ser acirrado, né?
3: É verdade.
2: A Sara tá me auxiliando, anotando os nomes aqui de quem tá participando, pra gente já fazer o sorteio aqui no nome de Jesus, tá bom? Vai participando, DDD 85987096124, DDD 85987096124, ainda dá tempo, tem alguns minutinhos ainda. E pessoal, nós chegamos já a 427 downloads, olha aí, já aumentou já o número. Será que a gente chega aos 500 downloads do aplicativo até o final do dia, em nome de Jesus?

0: Opa, estamos de volta aqui na programação da Rádio Águia FM. Agora são meio-dia em ponto, tá certo? E nós vamos agora para o momento da oração. Vamos estar aqui no momento da oração, tá certo? E já já a gente vai fazer o sorteio aqui da caneca personalizada da Rádio Águia FM, tá bom? Vamos orar, vamos falar com Deus, no nome de Jesus, se você quiser. Prepare o seu copo com água, prepare o seu coração e creia no poder de Deus, em nome de Jesus.
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0: Senhor nosso Deus e nosso Pai, Deus que é socorro bem presente no momento da angústia, da tribulação, o Deus que é a nossa esperança, o Deus que é todo poderoso, aleluia, a Ti toda honra, a Ti toda glória, a Ti todo louvor. Pai, entramos agora em oração na Tua presença. Eu, juntamente com centenas de pessoas, irmãos, pessoas que creem no poder da oração, pessoas que acreditam naquilo que a Tua palavra diz, nas promessas do Senhor. Então, meu Pai, eu te peço que o Senhor venha honrar a fé de cada pessoa. Onde estiver chegando o som da minha voz, onde estiver alcançando, meu Pai, que o Senhor possa ir com Teu poder, a Tua unção, nesta casa, neste lar, nessa empresa, nessa vizinhança, no nome de Jesus, vai lá, toca agora, Senhor, na vida de cada pessoa. Toca agora, Pai, na vida daquele que está doente, naquele que está enfermo, naquele que está aflito. Ah, meu Pai, toca, Senhor. Toca nessa vida. Toca nessa pessoa. No nome de Jesus, faz o milagre acontecer. Meu Pai, em nome de Jesus, eu repreendo agora todo mal. Eu repreendo agora toda doença. Eu repreendo agora toda dor. Em nome de Jesus, toda inflamação. Eu digo agora, saia agora, espírito de doença, espírito de enfermidade, eu te repreendo agora, eu te repreendo agora, eu paraliso agora todas as tuas forças e eu ordeno pelo poder, pela autoridade que há no nome de Jesus, saia em nome de Jesus, que haja cura, que haja restauração da saúde, meu Pai. Restaura as células saudáveis desse corpo, deste organismo agora, aleluia, seja curado em nome de Jesus. Meu Deus, abençoa a casa, o lar, o casamento, essa pessoa que está aqui incessantemente orando pela sua família, todo meio-dia ela está aqui com a gente orando. Meu Deus, honra a fé, alcança agora os filhos, alcança agora a filha, o filho, alcança, Pai, toca lá, toca nessa vida, neste momento, que toda artimanha do diabo venha a ser desbaratada agora, desfeita agora, e que essa vida seja liberta. Abençoa o marido, liberta da bebida, da cachaça, dos vícios, liberta agora da mentira, liberta agora, em nome de Jesus. Abençoa, meu Pai, esposa, da sabedoria, meu Deus, opera um milagre, Senhor, nesta casa, neste lar, que a bênção do Senhor venha pousar e repousar sobre estas vidas, no nome do Senhor Jesus, no nome do Senhor Jesus, meu Pai, eu entrego cada um em Tuas mãos, no nome do Senhor Jesus. Opera o milagre, Deus, opera o milagre, Senhor, na vida desse povo, dá o livramento, meu Pai, em nome de Jesus, e que ela venha testemunhar do Teu poder. Abençoa as finanças, abençoa esse comércio, prospera, envia clientes, mais e mais, abre portas, em nome de Jesus, eu entrego cada um, Senhor, nas Tuas mãos. Abençoa esse copo com água, que essa água venha ser abençoada agora, cada partícula desta água venha ser abençoada agora, no nome do Senhor Jesus, e quando ela beber, ela venha sentir a cura, em nome de Jesus. Abençoa a peça de roupa, abençoa a fotografia, no nome de Jesus, assim eu declaro, amém e graças a Deus. Graças a Deus. Deus abençoe a todos, em nome de Jesus. Nós cremos no poder da oração, amém? Nós cremos no poder da oração e Deus vai honrar a nossa fé, em nome de Jesus, tá? Para a glória de Deus. Todos os dias, de segunda a sexta, nós estamos aqui, de 10 ao meio-dia, e meio-dia tem essa oração, meio-dia tem essa campanha de oração. Você é o nosso convidado a participar todos os dias, em nome de Jesus. Amém? Glória a Deus. Vamos então aqui para o sorteio nesse momento, em nome de Jesus.
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Glória a Deus, meio-dia, 8 minutos. A Sarinha tá aqui pra me ajudar, me auxiliar a fazer o sorteio. Aqui tem os nomes das pessoas. Vamos lá então, vamos gravar aqui, né? Pronto, pode fazer aí o sorteio, vai. Eu vou postar aqui esse sorteio nos meus stories, tá bom? Meus stories do Instagram, do WhatsApp. Vamos ver quem ganhou, vamos ver quem ganhou. E aí... Ei, qual foi? O preto, né? Marli, olha só, irmã Marli, ali do Paracuru. Irmã Marli ganhou aí, né, o sorteio da caneca. Deus abençoe a irmã Marli, tá sempre participando com a gente aqui, né? A irmã Marli do Paracuru ganhou a caneca personalizada aqui da Rádio Águia FM. Amanhã tem mais, pessoal. Amanhã eu vou sortear outra caneca, tá bom? Amanhã eu vou sortear outra caneca aqui pra você. Só você participar. É, vai divulgando aí, tá certo? Em nome de Jesus, tá bom? E hoje à noite tem o programa Desperta Vida. Hoje à noite tem o programa Desperta Vida a partir das 10 horas da noite, tá? É, hoje escalado está o pastor Pedro Nascimento. Inclusive quero mandar um alô, paz do Senhor, um abraço. Pastor Pedro Nascimento, ali da IAD do Gereissati. E também ali do Projeto Emanuel, né? Uma missão de salvar vidas. Deus abençoe o pastor Pedro Nascimento. Aproveite e segue aí o Instagram do Projeto Emanuel, tá bom? Aproveite e segue aí o Instagram do Projeto Emanuel. Projeto Emanuel. Procura lá no Instagram e você vai conhecer aí o trabalho do Projeto Emanuel, tá bom? E hoje também tem o pastor Clairto aqui, o pastor Clairto Santos, da IEAD Curió. Deus abençoe a todos, todo o povo da Igreja Evangélica do Amor de Deus, Conjunto Sítio São João, no qual a igreja eu sou pastor, e todo o povo de Deus. Vamos bater a meta, vamos bater a meta até o final do dia. 500 downloads do aplicativo, conto com você, conto com a sua participação. Só compartilhar o link e explicar direitinho para a pessoa como é que baixa, tá bom? Deixa eu atualizar aqui, ver quantos downloads a gente está já. Ó, estamos com 434 downloads do aplicativo. 434. Conto com a sua ajuda para a gente chegar a bater a meta aí de até 500 downloads até o final do dia. Compartilha aí em nome de Jesus. Deus abençoe a todos. Amanhã eu tô de volta a partir das 10 horas da manhã. Amanhã tem mais sorteio. Amanhã tem mais bênção aqui na Rádio Águia FM. Deus abençoe. Bom dia, boa tarde, né? Bom almoço.

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0: 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DDD 85 98709 6124. Esse é o telefone WhatsApp da sua participação. 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
1: Graças a Deus, mais um momento da palavra aqui na Rádio Águia FM 87,5, aqui para a região do Conjunto Sítio São João e para o mundo inteiro, né? Fortaleza, Ceará, Brasil, para o mundo inteiro, através da internet, da nossa rádio web. Vamos então aqui ouvir a palavra de Deus, que está no livro de Lamentações de Jeremias, no capítulo 3, versículo 22 em diante. A palavra de Deus, ela nos diz assim: as misericórdias do Senhor são a causa de não sermos consumidos, porque as suas misericórdias não têm fim, pois elas se renovam a cada manhã. Grande é a tua fidelidade, ó Deus. Que palavra poderosa, né? Nesta manhã aqui na rádio, nesse momento aqui na rádio, quero lembrar a todos que estão ouvindo esta programação: o nosso Deus, ele continua sendo fiel. Amém? É uma grande verdade, meu irmão. O nosso Deus, ele continua sendo fiel. A gente vive num mundo hoje, né, onde tudo muda. Tudo muda. As pessoas mudam, as circunstâncias mudam, os nossos sentimentos também mudam, não é verdade? Mas existe alguém que nunca muda. E esse alguém é o nosso Deus. A fidelidade dele, a fidelidade de Deus, não depende das circunstâncias e nem da nossa condição. Você sabia disso? Por quê? Porque a fidelidade de Deus, ela faz parte da própria natureza de Deus. O profeta Jeremias aqui, ele escreveu essas palavras que a gente acabou de ler aqui, em um dos momentos mais difíceis da história de Israel. Jerusalém ali estava destruída, o povo estava sofrendo, mas mesmo em meio à dor, ele conseguiu declarar: grande é a tua fidelidade, ó Deus. Que ensinamento, hein? Que ensinamento. Isso nos ensina que a fidelidade de Deus não é medida pelos momentos bons, mas ela é principalmente percebida quando passamos por lutas, por dificuldades, por adversidades. Talvez você está ouvindo aqui essa rádio, essa programação, talvez você caiu aqui, alguém compartilhou o link para você, você está ouvindo aí pelo 87,5, né? Talvez você está aí desanimado, talvez você esteja esperando uma resposta, talvez você esteja esperando um milagre, uma direção de Deus. Quero dizer para você que o Senhor não se esqueceu de você. O Senhor não se esqueceu de você. O tempo de Deus, entenda uma coisa, o tempo de Deus é perfeito. E aquilo que Ele prometeu, Ele vai cumprir. Aquilo que Ele prometeu, Ele vai cumprir. Olha só o que a palavra diz lá em 1 Tessalonicenses, capítulo 5, versículo 24. Diz assim: fiel é o que vos chama, o qual também o fará. Ele é fiel, meu irmão. Deus é fiel, sabe? Se foi Deus que fez a promessa, Ele mesmo vai cumprir, Ele mesmo vai cuidar de cumprir, sabe? É quando a nossa fé enfraquece, sabe? A gente tem que continuar crendo. Deus continua sendo o mesmo, Ele não muda, Ele não muda. Lá em 2 Timóteo 2:13 diz assim: se nós somos infiéis, nós fomos infiéis, Ele permanece fiel, porque não pode negar-se a si mesmo. Olha que palavra poderosa. Isso aqui, lógico, aqui não é um incentivo, né? A gente não quer incentivar ninguém a viver de qualquer maneira. Ah, então quer dizer, se eu for infiel, Deus vai continuar sendo fiel? Não, a intenção aqui não é essa. Mas eu quero que você entenda que é aqui uma demonstração da imensidão, da graça e da constância. Deus é constante. Deus não é igual ao homem, né? Deus é constante no seu caráter. Ele nunca deixa e nunca deixará de cumprir a sua palavra. Por isso, nesta hora, neste momento, não permita que a dúvida, o grande problema é a dúvida, o medo, né? Ou as dificuldades venham roubar a sua confiança. Continue firme, porque o Deus que começou a boa obra, Ele é poderoso para cumprir, para completá-la, aleluia. A fidelidade de Deus te sustentou até aqui, foi ou não foi? Sim ou não? Então Ele vai continuar te sustentando. Ele vai continuar te sustentando. Meu irmão, que essa palavra, ela possa ser marcada aí no seu coração, para que você nunca esqueça que Deus é fiel. E que, né, tem um ditado, uma frase, é que é uma frase de efeito, diz assim: Deus nunca chega atrasado, mas Ele sempre chega na hora certa, não é? Porque Ele nunca vai abandonar os seus filhos. Amém? Então toma posse dessa palavra e creia: Deus é fiel, em nome de Jesus. Essa é a palavra de Deus aqui na Rádio Águia FM.

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1: Graças a Deus. Chegou aqui o momento da palavra de Deus na Rádio Águia FM. Vamos meditar um pouco na palavra do Senhor, porque a palavra de Deus, ela nos faz, ela nos fortalece, né? A palavra de Deus, ela nos faz adquirir fé. Com a fé a gente vence, com a fé a gente supera todas as dificuldades. Amém? Então olha só o que diz a palavra do Senhor aqui no livro do profeta Isaías, capítulo 40, versículo 31. Diz assim: mas os que esperam no Senhor renovarão as suas forças, subirão com asas como águias, correrão e não se cansarão, caminharão e não se fadigarão. Graças a Deus. Essa palavra eu tenho um pouco de, como é que eu posso dizer, familiaridade, né? Eu amo essa passagem. Alguns anos atrás, Deus ministrou ao meu coração essa passagem quando eu li um livro que falava sobre o assunto. Deus falou muito forte comigo sobre a águia, né? Porque assim, todos nós enfrentamos tempestades, né? Todos nós enfrentamos tempestades na vida. Há dias em que os ventos da nossa vida parecem fortes demais, né? As lutas parece que elas se multiplicam, né? Pensamos que a gente não vai conseguir continuar. A gente olha para um lado, olha para o outro, não vê uma saída. Mas aqui Deus, através da sua palavra, Ele fala que Ele nos daria forças. Ele nos daria forças. Deus, Ele nunca disse, o Senhor Jesus nunca disse que não haveria tempestades, mas Ele prometeu que nos daria forças para superá-las, para atravessá-las. Amém? Você crê? E falando da águia, interessante que a águia, ela possui uma característica impressionante. Quando as tempestades chegam, a águia não foge. Pesquise sobre isso, você vai ver. A águia não foge. Ao invés disso, meu irmão, a águia, ela abre as suas asas, ela utiliza da força do vento para subir ainda mais alto. É isso mesmo, é forte, o negócio é forte. E ela vai voando acima das nuvens escuras. Assim também acontece com aqueles que confiam no Senhor. Mas os que confiam no Senhor são como os montes de Sião, que não se abalam, aleluia, mas eles voam como águias. Eles, sabe, eles voam acima das tempestades. Enquanto as circunstâncias aqui tentam nos derrubar, é ou não é verdade? Tentam nos desanimar. Quero dizer para você nessa manhã que Deus renova as nossas forças. Para que Ele faz isso? Para nos elevar acima das dificuldades, das tempestades. Por isso, meu irmão, é necessário perseverar e continuar caminhando. Mesmo quando o caminho parece difícil, o negócio é permanecer firme. Quando tudo parece o contrário, sabendo que a vitória ela vem, sabe de quem? Do Senhor. É do Senhor, meu irmão. Cada luta que a gente enfrenta com fé, com fé, vai fortalecendo o nosso caráter. Sabe aquele ditado? Que não mata, fortalece. É, se não te matou ainda, é porque, sabe o que aconteceu? Te fortaleceu. Você está aqui para contar história. Então você é águia, você vai subir acima das tempestades. Você vai voar acima das tempestades. Como? O renovo vindo da parte de Deus. O renovo vindo da parte de Deus. O Senhor Jesus, ele fala lá em João 16:33. Ele fala assim, ó: tenho-vos dito isto, para que em mim tenhais paz. No mundo tereis aflições, mas tende bom ânimo, eu venci o mundo. Aleluia, que palavra forte, hein? Uma palavra linda, maravilhosa. Lá em Gálatas 6:9 vai falar assim: não nos cansemos de fazer o bem, porque ao seu tempo ceifaremos, se não desfalecermos. Então, a gente vai colher. A gente vai colher. Se a gente está plantando chorando, a gente vai colher sorrindo. Como? Quando? Se a gente não desfalecer. Versículo 5, aliás, versículo 4 de 1 João, capítulo 5, Fala assim: porque todo o que é nascido de Deus vence o mundo. E esta é a vitória que vence o mundo. O quê? A nossa fé. Aleluia. Aleluia. Filipenses 4:13. Porque todas as coisas posso naquele que me fortalece. A gente costuma falar muito, né, esse versículo aqui, Filipenses 4:13. Mas a gente, será que a gente lembra dos versículos anteriores? Que Paulo fala da luta que ele passa, da luta que ele passou, da luta que até chegar até ali. Ele fala: olha, eu aprendi a viver na abundância, na escassez. Ele vai falar de várias situações. Aí depois ele completa dizendo: posso todas as coisas daquele que me fortalece. Aleluia. Em 2 Timóteo 4:7 diz assim: combati o bom combate, acabei a carreira, guardei a fé. Então é luta, é batalha. A tempestade vem, a adversidade vem, a necessidade de combater. Mas Paulo fala: olha, eu acabei a carreira. É uma corrida, a gente está aí na corrida, a gente está aí caminhando, mas a gente vai acabar. Quando a gente guardar a fé, quando nós não desistimos, quando nós agimos a nossa fé. Por isso eu quero dizer para você hoje: se você tem enfrentado uma tempestade, meu irmão, não desista. Continue confiando em Deus. Continue confiando, continue crendo. Continue orando, continue jejuando. Continue fazendo aquilo que você tem feito. Deus está vendo, Deus vê as tuas lágrimas. Deus vê as tuas lágrimas. As lutas não duram para sempre. Deserto é só um momento. Aleluia. O mesmo Deus que renova as forças da águia renovará as tuas forças. Continue perseverando, lutando, continue crendo, porque aquele que permanece firme verá a fidelidade de Deus, experimentar a vitória que Ele preparou. É isso que Deus quer, que você venha experimentar a vitória que Ele preparou. Então, os que esperam no Senhor voarão com asas como águias. Aleluia. Glória a Deus. Não é à toa que o nome dessa rádio é a Rádio Águia FM, porque luta aqui tem muita, tempestade tem muita, mas a gente está voando. A gente está voando acima das tempestades, acima das circunstâncias, a cada dia vencendo, a cada dia, sabe, contando testemunho, porque o nosso Deus é fiel para cumprir aquilo que Ele prometeu. Amém? Toma posse dessa palavra no nome de Jesus.

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1: Graças a Deus, mais um momento da palavra aqui na Rádio Águia FM 87,5, aqui para a região do Conjunto Sítio São João e para o mundo inteiro, né? Fortaleza, Ceará, Brasil, para o mundo inteiro, através da internet, da nossa rádio web. Vamos então aqui ouvir a palavra de Deus, que está no livro de Lamentações de Jeremias, no capítulo 3, versículo 22 em diante. A palavra de Deus, ela nos diz assim: as misericórdias do Senhor são a causa de não sermos consumidos, porque as suas misericórdias não têm fim, pois elas se renovam a cada manhã. Grande é a tua fidelidade, ó Deus. Que palavra poderosa, né? Nesta manhã aqui na rádio, nesse momento aqui na rádio, quero lembrar a todos que estão ouvindo esta programação: o nosso Deus, ele continua sendo fiel. Amém? É uma grande verdade, meu irmão. O nosso Deus, ele continua sendo fiel. A gente vive num mundo hoje, né, onde tudo muda. Tudo muda. As pessoas mudam, as circunstâncias mudam, os nossos sentimentos também mudam, não é verdade? Mas existe alguém que nunca muda. E esse alguém é o nosso Deus. A fidelidade dele, a fidelidade de Deus, não depende das circunstâncias e nem da nossa condição. Você sabia disso? Por quê? Porque a fidelidade de Deus, ela faz parte da própria natureza de Deus. O profeta Jeremias aqui, ele escreveu essas palavras que a gente acabou de ler aqui, em um dos momentos mais difíceis da história de Israel. Jerusalém ali estava destruída, o povo estava sofrendo, mas mesmo em meio à dor, ele conseguiu declarar: grande é a tua fidelidade, ó Deus. Que ensinamento, hein? Que ensinamento. Isso nos ensina que a fidelidade de Deus não é medida pelos momentos bons, mas ela é principalmente percebida quando passamos por lutas, por dificuldades, por adversidades. Talvez você está ouvindo aqui essa rádio, essa programação, talvez você caiu aqui, alguém compartilhou o link para você, você está ouvindo aí pelo 87,5, né? Talvez você está aí desanimado, talvez você esteja esperando uma resposta, talvez você esteja esperando um milagre, uma direção de Deus. Quero dizer para você que o Senhor não se esqueceu de você. O Senhor não se esqueceu de você. O tempo de Deus, entenda uma coisa, o tempo de Deus é perfeito. E aquilo que Ele prometeu, Ele vai cumprir. Aquilo que Ele prometeu, Ele vai cumprir. Olha só o que a palavra diz lá em 1 Tessalonicenses, capítulo 5, versículo 24. Diz assim: fiel é o que vos chama, o qual também o fará. Ele é fiel, meu irmão. Deus é fiel, sabe? Se foi Deus que fez a promessa, Ele mesmo vai cumprir, Ele mesmo vai cuidar de cumprir, sabe? É quando a nossa fé enfraquece, sabe? A gente tem que continuar crendo. Deus continua sendo o mesmo, Ele não muda, Ele não muda. Lá em 2 Timóteo 2:13, diz assim: se nós somos infiéis, nós fomos infiéis, Ele permanece fiel, porque não pode negar-se a si mesmo. Olha que palavra poderosa. Isso aqui, lógico, aqui não é um incentivo, né? A gente não quer incentivar ninguém a viver de qualquer maneira. Ah, então quer dizer, se eu for infiel, Deus vai continuar sendo fiel? Não, a intenção aqui não é essa. Mas eu quero que você entenda que é aqui uma demonstração da imensidão, da graça e da constância. Deus é constante. Deus não é igual ao homem, né? Deus é constante no seu caráter. Ele nunca deixa e nunca deixará de cumprir a sua palavra. Por isso, nesta hora, neste momento, não permita que a dúvida, o grande problema é a dúvida, o medo, né? Ou as dificuldades venham roubar a sua confiança. Continue firme, porque o Deus que começou a boa obra, Ele é poderoso para cumprir, para completá-la, aleluia. A fidelidade de Deus te sustentou até aqui, foi ou não foi? Sim ou não? Então Ele vai continuar te sustentando. Ele vai continuar te sustentando. Meu irmão, que essa palavra, ela possa ser marcada aí no seu coração, para que você nunca esqueça que Deus é fiel. E que, né, tem um ditado, uma frase, é que é uma frase de efeito, diz assim: Deus nunca chega atrasado, mas Ele sempre chega na hora certa, não é? Porque Ele nunca vai abandonar os seus filhos. Amém? Então toma posse dessa palavra e creia: Deus é fiel, em nome de Jesus. Essa é a palavra de Deus aqui na Rádio Águia FM.

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que precisam de uma palavra de ânimo. Levanta a tua cabeça.

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0: Aplauda o Senhor aí, gente!
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2: Graças a Deus, chegou aqui o momento da palavra de Deus na Rádio Águia FM. Vamos meditar um pouco na palavra do Senhor, porque a palavra de Deus, ela nos faz... ela nos fortalece, né? A palavra de Deus, ela nos faz adquirir fé. Com a fé a gente vence, com a fé a gente supera todas as dificuldades. Amém? Então olha só o que diz a palavra do Senhor aqui no livro do profeta Isaías, capítulo 40, versículo 31. Diz assim: mas os que esperam no Senhor renovarão as suas forças, subirão com asas como águias, correrão e não se cansarão, caminharão e não se fadigarão. Graças a Deus. Essa palavra eu tenho um pouco de, como é que eu posso dizer, familiaridade, né? Eu amo essa passagem. Alguns anos atrás, Deus ministrou ao meu coração essa passagem quando eu li um livro que falava sobre o assunto. Deus falou muito forte comigo sobre a águia, né? Porque assim, todos nós enfrentamos tempestades, né? Todos nós enfrentamos tempestades na vida. Há dias em que os ventos da nossa vida parecem fortes demais, né? As lutas, parece que elas se multiplicam, né? Pensamos que a gente não vai conseguir continuar, a gente olha para o lado, olha para o outro, não vê uma saída. Mas aqui Deus, através da sua palavra, Ele fala que Ele nos daria forças. Ele nos daria forças. Deus, Ele nunca disse, o Senhor Jesus nunca disse que não haveria tempestades. Mas Ele prometeu que nos daria forças para superá-las, para atravessá-las. Amém? Você crê? E falando da águia, interessante que a águia, ela possui uma característica impressionante. Quando as tempestades chegam, a águia não foge. Pesquise sobre isso, você vai ver. A águia não foge. Ao invés disso, meu irmão, a águia, ela abre as suas asas, ela utiliza da força do vento para subir ainda mais alto. É isso mesmo, é forte, o negócio é forte. E ela vai voando acima das nuvens escuras. Assim também acontece com aqueles que confiam no Senhor, mas os que confiam no Senhor são como os montes de Sião, que não se abalam, aleluia, mas eles voam como águias, eles voam acima das tempestades, enquanto as circunstâncias aqui tentam nos derrubar, é ou não é verdade? Tentam nos desanimar. Quero dizer para você nessa manhã que Deus renova as nossas forças. Para que ele faz isso? Para nos elevar acima das dificuldades, das tempestades. Por isso, meu irmão, é necessário perseverar e continuar caminhando. Mesmo quando o caminho parece difícil, o negócio é permanecer firme. Quando tudo parece o contrário, sabendo que a vitória ela vem, sabe de quem? Do Senhor. É do Senhor, meu irmão. Cada luta que a gente enfrenta com fé, com fé, vai fortalecendo o nosso caráter. Sabe aquele ditado? Que não mata, fortalece. É, se não te matou ainda, é porque, sabe o que aconteceu? Te fortaleceu. Você está aqui para contar história. Então você é águia, você vai subir acima das tempestades, você vai voar acima das tempestades. Como? O renovo vindo da parte de Deus. O renovo vindo da parte de Deus. O Senhor Jesus, ele fala lá em João 16:33. Ele fala assim, ó: tenho-vos dito isto para que em mim tenhais paz. No mundo tereis aflições, mas tende bom ânimo, eu venci o mundo. Aleluia, que palavra forte, hein? Uma palavra linda, maravilhosa. Lá em Gálatas 6:9 vai falar assim: não nos cansemos de fazer o bem, porque ao seu tempo ceifaremos, se não desfalecermos. Então a gente vai colher. a gente vai colher. Se a gente está plantando chorando, a gente vai colher sorrindo. Como? Quando? Se a gente não desfalecer. Versículo 5, aliás, versículo 4 de 1 João, capítulo 5, fala assim: porque todo o que é nascido de Deus vence o mundo. E esta é a vitória que vence o mundo. O quê? A nossa fé. Aleluia. Aleluia. Filipenses 4:13, porque todas as coisas posso naquele que me fortalece. A gente costuma falar muito, né, esse versículo aqui, Filipenses 4:13. Mas a gente, será que a gente lembra dos versículos anteriores? Que Paulo fala da luta que ele passa, da luta que ele passou, da luta que até chegar até ali. Ele fala: olha, eu aprendi a viver na abundância, na escassez. Ele vai falar de várias situações. Aí depois ele completa dizendo: posso todas as coisas daquele que me fortalece. Aleluia. Em 2 Timóteo 4:7 diz assim: combati o bom combate, acabei a carreira, guardei a fé. Então é luta, é batalha. A tempestade vem, a adversidade vem, a necessidade de combater. Mas a Paulo fala: olha, eu acabei a carreira. É uma corrida, a gente está aí na corrida, a gente está aí caminhando, mas a gente vai acabar. Quando? Quando a gente guardar a fé. Quando nós não desistimos, quando nós agimos a nossa fé. Por isso eu quero dizer para você hoje: se você tem enfrentado uma tempestade, meu irmão, não desista. Continue confiando em Deus. Continue confiando, continue crendo. Continue orando, continue jejuando. Continue fazendo aquilo que você tem feito. Deus está vendo, Deus vê as tuas lágrimas. Deus vê as tuas lágrimas. As lutas não duram para sempre. Deserto é só um momento. Aleluia. O mesmo Deus que renova as forças da águia renovará as tuas forças. Continue perseverando, lutando, continue crendo, porque aquele que permanece firme verá a fidelidade de Deus, experimentar a vitória que ele preparou. É isso que Deus quer, que você venha experimentar a vitória que ele preparou. Então, os que esperam no Senhor voarão com asas como águias. Aleluia. Glória a Deus. Não é à toa que o nome dessa rádio é a Rádio Águia FM, porque luta aqui tem muita, tempestade tem muita, mas a gente está voando. A gente está voando acima das tempestades, acima das circunstâncias, a cada dia vencendo, a cada dia, sabe, contando testemunho, porque o nosso Deus é fiel para cumprir aquilo que ele prometeu. Amém? Toma posse dessa palavra no nome de Jesus.

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você que está sofrendo, eu tenho uma palavra para você. O choro pode durar uma noite, mas a alegria

pé no seu lugar nessa hora. Levante as suas mãos ao Senhor, feche os seus olhos. Senhor, o quanto nós somos gratos a Ti, Jesus. O que seria de nós sem o Senhor, oh Deus, sem a Tua mão? Senhor Deus, que é grande, que é poderoso, que é soberano, que é santo, que é lindo, que é maravilhoso. Olhe para Ele nessa noite. E aí onde você está, adore-o, adore-o. Se dê a Ele. Se dê a Ele nessa noite.

palavra de Deus diz que sem santidade ninguém verá o Senhor, ninguém verá Deus. Por isso Deus te chama para uma vida santa, uma vida reta, uma vida íntegra. Seja fiel ao Senhor Jesus. Levanta suas mãos e diga para o Senhor: o meu melhor.

0: Se te humilhares e de coração me buscares, contigo sempre estarei.
1: Sim, Senhor.
0: Se passares pelas águas, contigo passarei.
1: Sim, Pai.
0: Se passares pelo fogo, também passarei contigo.
1: Eu creio.
0: Se passares pelos espinhos, eles não irão te ferir.
1: Aleluia.
0: Não temas, meu Deus.
1: Sim, Senhor.
0: Não temas. Eu estou aqui.

0: Muito obrigado. Muito obrigado. 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
1: 2, 3, 4.
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2: Vocês viram? Palma fora, né?

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0: Muito obrigado. Muito obrigado. Vocês vão ajudar a gente aqui. 2, 3, 4. Pô, tem uns caras que estralam o dedo forte, né? Vocês viram?
1: Palma fora, né?

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Eu já fiz tudo que você pode imaginar, mas mesmo assim eu não